0: é 1:18.
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0: São 2 horas e 33 minutos.
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1: 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São 3 horas da manhã.

0: 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São 4 horas da manhã.
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0: 5 horas.
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1: São 6 horas.
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0: São 6 horas e 33 minutos.
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1: São 7 horas.
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5: Em Viana do Castelo, a Ponte Eiffel vai ter um investimento de cerca de 7,5 milhões de euros por parte da Infraestruturas de Portugal, que tem aberto concurso público que se destina ao reforço da ponte metálica. O prazo da execução da empreitada do reforço da ponte sobre o Rio Lima para ações de frenagem de classe de carga D4 é de 570 dias e a apresentação das propostas termina às 5 da tarde do próximo dia 28 e os concorrentes são obrigados a mantê-la durante 120 dias a contar do termo da data. Em caminho, a Câmara Municipal investiu 9 mil euros na reparação e substituição das barreiras de segurança na Estrada Municipal 526-1, que liga às freguesias de Dém e Gondar, melhorando significativamente as condições de proteção e circulação nesta via municipal. Os trabalhos incidiram sobre a estrutura que apresentavam danos, desgaste, comprometendo a segurança rodoviária. Com esta intervenção foi possível estabelecer condições adequadas de proteção para os automobilistas e restantes utilizadores da estrada, contribuindo para uma circulação mais segura e também mais confortável. Em Outeiro foi designada a nova Comissão de Festas da Freguesia para 2027. Desta vez serão as pessoas do lugar de Mesieiro que se comprometem a organizar a festa maior da freguesia. Assim, agentes do lugar de Mesieiro, porque cada ano é sempre um lugar diferente que organiza as festas, referem que é com muita vontade que dão início a este novo caminho e agradecem à comissão anterior e apelam a todos os outeirenses para que juntos se venham a preparar as grandes festas de 2027. Em Vila Praia de Âncora, a Junta de Freguesia denuncia a crescente falta de civismo e de respeito pelos espaços públicos, alertando para situações que considera serem um atentado à saúde pública e ao ambiente. Nos últimos tempos, a autarquia tem registado a deposição de vários tipos de resíduos impróprios nos contentores destinados ao lixo doméstico. O caso mais recente deu-se com a colocação de peixe no interior de um contentor, uma situação que, nesta época do ano, provoca odores, constitui potencial risco para a saúde pública. Perante a repetição destes episódios, a Junta de Freguesia de Vila Praia de Âncora apela à colaboração da população e se refere mesmo que quem tiver conhecimento da identidade de responsáveis por este tipo de comportamentos deve comunicar a situação às autoridades competentes. Refira-se que os problemas semelhantes têm sido registados também em outras freguesias do Conselho de Viana do Castelo e também no Conselho de Caminha. Esta quarta-feira, o Largo das Neves volta a ser palco pelas 5 da tarde da representação da Multiscolar Auto de Floripes. O Auto de Floripes é uma representação de teatro popular que está integrado na programação da Festa das Neves e é um atributo à padroeira da Senhora das Neves. Opondo cristãos e turcos, o Auto de Floripes é um drama de cariz guerreiro que se insere no ciclo carolíngio por se inspirar na segunda parte do livro Histórias de Carlos Magno. Assim, é o Auto de Floripes que acontece esta quarta-feira nas Neves. Barroselas recebe esta sexta e sábado o primeiro encontro das associações, uma organização da Junta de Freguesia das associações locais e vizinhas. Este evento tem como principal objetivo celebrar o movimento associativo da vila, permitindo a todas as associações presentes divulgar e dar a conhecer o seu trabalho, além da parte gastronómica, ainda também um vasto programa de animação para estes dois dias. Em Castelo de Neiva, a Freguesia reforça a segurança junto da escola e centro social. Assim, a Junta de Freguesia, em colaboração com a Câmara de Viana, concluiu a renovação da sinalização horizontal do Parque de Estacionamento da Escola Básica Integrada de Castelo de Neiva, na zona envolvente ao centro social e paroquial. A intervenção contemplou a pintura e reorganização dos lugares de estacionamento, bem como a criação de três passadeiras. Duas destas estabelecem a ligação entre a escola e o centro social e paroquial, enquanto que a terceira foi instalada no interior do parque de estacionamento. Já em Darca, a Junta de Freguesia, num investimento de 30 mil euros, vai requalificar a Travessa do Limão. A intervenção está a cargo da Junta de Freguesia, na sequência da aprovação pela Câmara Municipal de Viana, do apoio financeiro há muito aguardado para esta obra. A intervenção contempla a requalificação e pavimentação dos passeios, permitindo melhorar condições de circulação e segurança e qualidade urbana desta artéria da freguesia. Em Valença, o trânsito automóvel vai estar proibido entre o meio-dia e as 4 da tarde no interior da Fortaleza, segundo a autarquia. A medida pretende reforçar a segurança de residentes e visitantes e proteger o património histórico e melhorar a fruição deste monumento nacional. A circulação continuará a ser permitida aos veículos de emergência e socorro, forças e serviços de segurança, residentes e pessoas com mobilidade condicionada, utilizando o parque de estacionamento da Coroada e outras situações devidamente autorizadas pelo município. A autarquia sublinha que este período definido para o condicionamento coincide com as horas de maior afluência turística e maior utilização do comércio e restauração entre muros, permitindo assim reduzir a coexistência deste entre o intenso fluxo pedonal e a circulação automóvel. A Rezo Lima está a reforçar a sua operação de rede de contentores em instalação de novos ecopontos e novos vidrões equipados com sistema de baldeamento assistido, concebido para facilitar a descarga de hotelaria. Num investimento que visa responder ao aumento sazonal da produção de resíduos característico dos meses de verão e também melhorar o serviço prestado à população e aos estabelecimentos comerciais. Ao concluirmos este bloco de notícias, só quero referir que estas e outras notícias podem ser consultadas em notícias em radiofifense.pt. Vamos agora saber as previsões do tempo. Hoje, período de céu com muita nebulosidade, possibilidade de ocorrência de períodos de chuva fraca até ao início da tarde e o vento vai ser fraco do quadrante oeste. Há ainda possibilidade de neblinas ou nevoeiros. No mar e na costa ocidental, as ondas são de oeste-noroeste com 1 metro e a temperatura de água de mar está agradável entre os 18 e os 20 graus. Hoje o sol nasce às 6h32, depois põe-se às 8h50 da tarde. Isto quer dizer que temos hoje 14 horas e 18 minutos de duração do sol. Já faltam 82 dias para que seja efetuada a mudança da hora. Quanto à tabela das marés, a baixa mar acontece à 1 da tarde com 90 cm de altura e depois às 7 da tarde temos a praia mar com 2 metros e 90 de altura. A lua nasce às 11h30 da noite, depois põe-se por volta do meio-dia seguinte. Vamos agora para os melhores períodos para a pesca lúdica no dia de hoje. Os melhores períodos acontecem entre o meio-dia e o temos aqui uma atividade alta, conhecida como o pôr da lua, e depois temos uma atividade muito alta que vai acontecer entre as 5 e as 7 da tarde, mas como há duas em três, entre as 11 e a meia-noite, coincidindo com a sede lua, voltamos a ter uma atividade alta. Portanto, hoje há três períodos que são, poderíamos dizer, bons para a pesca lúdica. Quarto minguante é no dia, estamos a falar nas fases da lua. Quarto minguante, dia 6, e no dia 12 acontece a lua nova. Vamos agora saber as temperaturas que vamos ter hoje aqui pela nossa região. Hoje a máxima vai descer 1 grau, está nos 24, e a mínima sobe 1, está a 17. Ou seja, 17 de mínima e 24 de máxima. Para os próximos dias, as temperaturas não vão alterar, pelo menos até ao próximo domingo. A mínima vai andar nos 15 e a máxima não deve ultrapassar os 24 graus. São estas as previsões do tempo

0: dia fantástico em que abrem o telemóvel, recebem 14 fotografias de pernas à beira da piscina com a legenda: hoje o escritório é aqui.
1: Ah, pois é. E tu aqui no estúdio, com o ar-condicionado, a deitar aquele ar morno que cheira a cotão antigo e a fingir que não estás a morrer de inveja.
0: Exatamente. Por mim, as pessoas que estão de férias deviam ser proibidas por lei a usar redes sociais entre as 9 e as 18.
1: Olha, plenamente, pelo bem da saúde mental de quem está a trabalhar para lhes pagar os gelados. Olha, bom dia e bem-vindo! Olha, eu já não consigo ver os jornais na televisão. Agora qualquer mudança de tempo tem um nome dramático de filme de Hollywood, pá.
2: É verdade. Antes era só calor de agosto.
1: Pois, agora dizes que estão 30 graus e os pivôs de notícias entram em pânico. Atenção, estamos sob impacto do domo infernal magatérmico. Pá, antes chamava-se isso verão.
3: E sabes que hoje vi um anúncio no deserto, no centro da cidade. Aquilo até me deixou sem ar.
1: E lá, estava assim tão caro, meu.
3: Tão caro? Eu numa marquise adaptada com 4 metros quadrados por 900 euros por mês.
1: Fogo.
3: Olha, na descrição ainda puseram: espaço acolhedor e minimalista, ideal para quem gosta de tomar banho e cozinhar ao mesmo tempo sem sair de cama.
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9: As agências de rating retiraram Portugal do lixo. E a Troika, o nosso papão, como se nota, já não nos papa.
17: Não querias mais nada? Ajoelhou! Vai ter que rezar! Aqui é que fica o serviço de estrangeiros?
18: É sim, faça favor.
17: É para fazer o serviço.
18: Casa de banho, última porta ao fundo.
17: O quê? Para naturalizar aqui este puto tem que ser na casa de banho? Bolas, afinal isto é de lixo.
18: Ah, é para naturalizar o puto? Nome?
17: Remi Cetraikis.
18: Como é que isso se escreve?
17: Com capa.
18: Com capa? Não pode ser. Para se naturalizar tem que mudar para um nome português. E em português não há nomes com capa. Natural de...
19: A mim ser americano, ser primo do Pato Donald e do Pateta e do Rat Mickey.
18: Aqui tem, são 100 euros. Agora vou ali ao guichê em frente para mudar o nome.
17: Aqui estão os 100 euros.
18: Pronto, leva o carimbo e daqui estão despachados.
20: Faça favor.
17: Ali a sua colega mandou-nos cá porque eu quero naturalizar este puto. Mas eu chamo as troicas com o capa. E a sua colega diz que ele tem que arranjar o nome mesmo português.
20: Muito bem, tenho o papel.
17: O meu papel é crescer neste país à sombra de bananeira.
20: Eu refiro-me ao papel do requerimento que a minha colega passou.
17: Está aqui, é este.
20: Ah, deixa ver. Muito bem. Ora, o pedido para a mudança de nome custa 100 euros.
17: Aqui estão os 100 euros.
20: Levo ao carimbo e vou ao guichê aqui ao lado para confirmar o novo nome.
18: Faça favor.
17: Eu venho aqui ao guichê do lado para confirmar a mudança do nome deste puto que se naturalizou português.
19: Vim da América para poder viver sem trabalhar num país à beira-mar.
18: Isso é que era bom, não era?
19: Olha, mestre, look, quer uma pastilha elástica, quer?
18: Não, obrigadinha, meu menino. Ora, qual era o teu nome antes da mudança para português?
19: Troicas.
18: É isso, cá está. A mudança do nome custa 100 euros.
17: Aqui estão os 100 euros.
18: Muito bem. A partir de agora passa a chamar-se Troca Tintas.
17: Troca Tintas? Mas isso é perfeito. Ele assim vai crescer com uma grande pinta.
19: Isso mesmo. Eu quero ser um grande, um big pintarolas.
18: Não querias mais nada?
19: Juro.
18: Juras?
19: Ah, pois juro e mais juros. Com os juros que me pagam, eu juro que vou viver a grande.
18: Bolas, mas que grande troca-tintas.
17: Pronto. É melhor ficarmos por aqui. Aqui estão os 100 euros.
18: Está carimbado.

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2: Vá-se lá perceber porquê ou como, mas o delicadinho foi parar à tropa.

0: Número 69.
1: Pronto, senhor sargento.
0: Aqui não há tratamentos por senhor. Aqui tu tratas-me por meu sargento.
1: Meu sargento. Bem, eu não queria parecer abusador, meu sargento.
0: Olha lá, que maneiras são essas de marchar?
1: Sabe, é que estas botas dão muito mal andar, meu sargento. Posso ir buscar os meus sapatos de salto alto, posso? E a marcha da alegria, a mais linda de Lisboa. Pó, pó, pó, pó, pó, pó, pó, pó, pó, pó.
0: Soldado 69, que cantoria vai ser essa? Não sabes marchar em silêncio, não?
1: Por acaso não, meu sargento. É que não me dá jeito nenhum, porque eu sempre marchei assim a cantar, sabe?
0: Marchaste? Mas onde é que tu marchaste assim a cantar? Posso saber?
1: Ai, na marcha do meu bairro, meu sargento. Como havia falta de raparigas. Ai, eu entrava sempre.
0: Atenção! São precisos voluntários para uma missão no Afeganistão.
1: Eu, meu sargento.
0: Mas olha lá, ó 69. A missão é para ser nas montanhas do Afeganistão. Tu tens alguma prática de missões assim em altitude?
1: Ai, imensas, meu sargento. Ai, olha, meu sargento, em Lisboa fiz imensas missões no alto do Parque Eduardo VII.
0: Ora bem, hoje vamos aprender alguns métodos de disfarce e camuflagem.
1: Vamos? Ai, falo por si, meu sargento, porque eu já não tenho nada para aprender nesse aspecto.
0: Ai, sim, então diz-me lá, o que é que tu sabes acerca de disfarces e camuflagem? Ah,
1: tudo, tudo, tudo, meu sargento. Às vezes até me disfarço de loira e já me tenho confundido com a Lina Canessas. Mas, para melhor, para melhor...
0: Soldado 69!
1: Sim, sim, meu sargento!
0: Que buracos são esses aí nas tuas calças?
1: Ah, fui eu que os fiz para as calças ficarem assim mais fresquinhas. É o último grito da moda!
0: Último grito?
1: Sim, meu sargento! E não esteja para aí a gritar comigo, porque este estilo é de um superior seu, está bem?
0: Um superior meu? Mas qual superior?
1: Então o tenente. O meu sargento Gómez falar no tenente, não?

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5: O governo quer começar a usar a inteligência artificial para modernizar os serviços públicos e acabar com as filas na administração pública.
6: Olha, até que enfim uma boa notícia.
5: Pois, o problema é que o algoritmo aprendeu rápido demais a trabalhar à portuguesa. Então assim que se liga de manhã, dá logo a mensagem: o sistema foi abaixo. Entra em pausa para o café e só volta a dar uma resposta lá para depois do almoço.
6: No futebol, o Gianni Infantino e o Donald Trump querem transformar o próximo Mundial num espetáculo ainda maior.
7: Maior? A este ritmo, em vez de 90 minutos de jogo, o intervalo passa a ter o espetáculo do Super Bowl e a final é decidida em um combate de wrestling entre os dois selecionadores.
6: É, sabes hoje qual é o maior teste ao autocontrole e à paciência do ser humano?
5: A fila das finanças.
6: Não, as caixas de self-service de supermercado. Aquilo não são caixas de pagamento, são detectores de mentiras com balança incorporada.
5: Ah, o famoso alarme do artigo desconhecido na zona do ensacamento, não é?
6: Exatamente, olha, tu passas um pacote de pastilhas elásticas de 10 gramas e a caixa começa a apitar em pânico, como se tivesse tentado passar o reator de Chernobyl em contrabando. E depois ficas lá, de mão no ar, a olhar para o lado, à espera que a funcionária desenhe aquele cartãozinho mágico de estravar o sistema. Enquanto, olha, a fila inteira te julga como fosse o maior criminoso do país.
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2: Avançamos agora com a agenda cultural para esta edição de terça-feira. Vamos aqui dando conta de algumas das atividades culturais que acontecem na nossa região. E como sempre fazemos, vamos dar uma voltinha pelas exposições. E hoje daríamos o conselho a uma visita até à Casa dos Nichos, na Rua de Viana, em Viana do Castelo. E aqui é o Núcleo Museológico de Arqueologia. Poderá apreciar esta exposição que está patente ali na cidade de Viana do Castelo. E já agora, dando uma voltinha pela Praça da República, em pleno centro histórico da cidade de Viana do Castelo, onde se encontra o Museu de Trás, no edifício que outrora serviu de Banco de Portugal, e ali poderemos visitar também, entre outros, a exposição Lá e o Linho nas Mulheres Vienenses. É uma exposição também que está patente e poderá ser visitada diariamente. E, por último, vamos até ao Parque Ecológico Urbano de Viana do Castelo, Pasto de Marés, é a exposição que ali está patente, com os Objetivos do Desenvolvimento Sustentável da ODS 4 e ODS 12, que ali, portanto, poderá visitar no Parque Ecológico da cidade de Viana do Castelo. São estas, assim, as nossas sugestões culturais para esta edição da Agenda Cultural desta terça-feira.

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9: São 8.
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3: Em Viana do Castelo, a Ponte Eiffel vai ter um investimento de cerca de 7,5 milhões de euros por parte da Infraestruturas de Portugal, que tem aberto concurso público que se destina ao reforço da ponte metálica. O prazo da execução da empreitada do reforço da ponte sobre o Rio Lima para ações de frenagem de classe de carga D4 é de 570 dias e a apresentação das propostas termina às 5 da tarde do próximo dia 28 e os concorrentes são obrigados a mantê-la durante 120 dias a contar do termo da data. Em caminho, a Câmara Municipal investiu 9 mil euros na reparação e substituição das barreiras de segurança na Estrada Municipal 526-1, que liga às freguesias de Dém e Gondar, melhorando significativamente as condições de proteção e circulação nesta via municipal. Os trabalhos incidiram sobre a estrutura que apresentavam danos, desgaste, comprometendo a segurança rodoviária. Com esta intervenção foi possível estabelecer condições adequadas de proteção para os automobilistas e restantes utilizadores da estrada, contribuindo para uma circulação mais segura e também mais confortável. Em Outeiro foi designada a nova Comissão de Festas da Freguesia para 2027. Desta vez serão as pessoas do lugar de Mesieiro que se comprometem a organizar a festa maior da freguesia. Assim, agentes do lugar de Mesieiro, porque cada ano é sempre um lugar diferente que organiza as festas, referem que é com muita vontade que dão início a este novo caminho e agradecem à Comissão anterior e apelam a todos os outeirenses para que juntos se venham a preparar as grandes festas de 2027. Em Vila Praia da Âncora, a Junta de Freguesia denuncia a crescente falta de civismo e de respeito pelos espaços públicos, alertando para situações que considera serem um atentado à saúde pública e ao ambiente. Nos últimos tempos, a autarquia tem registado a deposição de vários tipos de resíduos impróprios nos contentores destinados ao lixo doméstico. O caso mais recente deu-se com a colocação de peixe no interior de um contentor, uma situação que, nesta época do ano, provoca odores, constitui potencial risco para a saúde pública. Perante a repetição destes episódios, a Junta de Freguesia de Vila Praia de Âncora apela à colaboração da população e se refere mesmo que quem tiver conhecimento da identidade de responsáveis por este tipo de comportamentos deve comunicar a situação às autoridades competentes. Refira-se que os problemas semelhantes têm sido registados também em outras freguesias do Conselho de Viana do Castelo e também no Conselho de Caminha. Concluímos assim este serviço de informação aqui na Rádio Vifense. Voltamos em menos de uma hora para atualizar as notícias, mas também nos pode seguir nas plataformas digitais com a atualização sempre na hora. Vamos agora saber as previsões do tempo. Hoje, período de céu com muita nebulosidade, possibilidade de ocorrência de períodos de chuva fraca até ao início da tarde e o vento vai ser fraco do quadrante oeste. Ainda possibilidade de neblinas ou nevoeiros. No mar e na costa ocidental, as ondas são de oeste-noroeste com 1 metro e a temperatura de água de mar está agradável entre os 18 e os 20 graus. Hoje o sol nasce às 6h32, depois põe-se às 8h50 da tarde. Isto quer dizer que temos hoje 14 horas e 18 minutos de duração do sol. Já faltam 82 dias para que seja efetuada a mudança da hora. Quanto à tabela das marés, a baixa mar acontece à 1 da tarde com 90 cm de altura e depois às 7 da tarde temos a praia-mar com 2 metros e 90 de altura. A lua nasce às 11h30 da noite, depois põe-se por volta do meio-dia seguinte. Vamos agora para os melhores períodos para a pesca lúdica no dia de hoje. Os melhores períodos acontecem entre o meio-dia e o temos aqui uma atividade alta, conhecida como o pôr da lua, e depois temos uma atividade muito alta que vai acontecer entre as 5 e as 7 da tarde, mas como há duas em três, entre as 11 e a meia-noite, coincidindo com a sede do lua, voltamos a ter uma atividade alta. Portanto, hoje há três períodos que são, poderemos dizer, bons para a pesca lúdica. Quarto minguante é no dia, estamos a falar nas fases da lua. Quarto minguante, dia 6, e no dia 12 acontece a lua nova. Vamos agora saber as temperaturas que vamos ter hoje aqui pela nossa região. Hoje a máxima vai descer 1 grau, está nos 24, e a mínima sobe 1, está a 17. Ou seja, 17 de mínima e 24 de máxima. Para os próximos dias, as temperaturas não vão alterar, pelo menos até ao próximo domingo. A mínima vai andar nos 15 e a máxima não deve ultrapassar os 24 graus. São estas as previsões do tempo.
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13: Bom dia, bom dia. Toca acordar, já está na hora. 8 horas e 6 minutos. E só quem está de férias é que tem tolerância para ficar mais um bocadinho, não é? Na cama, a aproveitar aquilo que se calhar durante o ano nem sempre é possível. Compreende-se, não é? Compreende-se. E hoje o dia está novamente cinzento. Vamos contar com uma manhã de céu nublado e com a possibilidade de chuva. Mesmo ontem ameaçou. Choveu um bocadinho, mas foi uma coisa mesmo pouca, tal como estava previsto. Durante a manhã de hoje pode acontecer também períodos de chuva. É mais provável que possa acontecer até a hora do almoço. A partir das 13, o céu vai estar com alguma nubosidade, mas com abertas, passando a menos nublado a partir das 4 da tarde. Até porque vamos ter aqui alguns dias com sol, com bom tempo e com as temperaturas a manterem-se dentro deste registo dos 24 e dos 25 graus, isto até ao próximo fim de semana. Quanto ao dia de amanhã, vamos contar com 24 de máximo, o céu vai estar mais nublado nas primeiras horas do dia. A partir do meio-dia deverá apresentar-se praticamente limpo. Assim também, na quinta-feira, o céu deverá apresentar-se limpo, com máxima de 25 graus. E na sexta-feira, céu também pouco nublado ou limpo, com máxima de 25 graus. Até sexta-feira, este é o cenário. Para sábado, há aqui a possibilidade de uma ou outra chuva a cair, mas o céu deverá apresentar-se nublado e com abertas. No domingo já melhora. Portanto, temos aqui dias favoráveis, embora a temperatura não vá subir muito para além destes valores. Se não houver vento, podemos contar com dias até quentes. Eu não sei se tem sentido que mesmo com as temperaturas nos 20 e poucos graus, não é? Nem sequer chega aos 30, nota-se assim um ar abafado. Parece que o ar quente vem de baixo. Parece que mesmo assim estas temperaturas, não havendo vento, tornam os dias quentes. E é o que se tem verificado, e nos próximos dias não vai fazer grande alteração em relação à temperatura, vai estar entre os 24 e os 25 graus. Quanto ao cenário, um pouco mais cinzento no dia de hoje, há melhorias já para amanhã, manter-se até sexta-feira, e este é o tempo que vamos ter, por isso anime-se, boa disposição, estamos em pleno verão e estamos em agosto, há que aproveitar. Ronnie Fuego, no brilho dos teus olhos. Esta é a música que vai abrir as manhãs do Toca Acordar. Bom dia.

E vamos agora saber quais as notícias que fazem capa nos jornais nacionais esta manhã, hoje dia 4 de agosto. Começamos pelo Correio da Manhã. O crime na Lourinhã, filha da atriz asfixiada com película aderente, Maria Custódia Amaral, de 54 anos, assassinada por antigo inquilino. A acusação diz que o homicida tinha plano traçado ao pormenor. Ainda também notícia, as rendas de casa que vão subir 2,5% já em 2027. Exames, 70% dos alunos melhoraram a nota depois de revisão. Ainda também notícia em Vila Franca de Xira, o bebê é resgatado após horas no mato. Algesur tira fotos ilegais a mulheres e crianças na praia, também notícia. No desporto, Leão agarra Maxi Araújo. No Benfica, Tomás Araújo e Prestiani são reforços para a Europa. Dragão resiste à venda de Vítor Froholt. É também notícia que está na capa do Correio da Manhã. Na capa do JN, piratas informáticos entram com facilidade nos sites das câmaras. O estudo indica graves falhas de segurança que permitem acesso a dados confidenciais. Resolver assuntos online ainda é difícil. Valongo, Águeda e Coimbra são bons exemplos. A inflação, rendas das casas podem aumentar 2,5% já no próximo ano. Justiça, tentaram raptar menina em shopping, mas mãe deu alarme.

comissão independente. E ainda também a reportagem, o caminho usado pelos medicamentos até chegar às farmácias. Na capa do Público esta manhã, peritos propõem taxa semanal a quem recusar vaga em cuidados continuados. Belém Seguro leva quase 20 diplomas para decidir nas férias. Ministro resiste à pressão na AER e recusa novos adiamentos. Consumo depois dos recordes, o motor de turismo começa a abrandar. Ainda também notícia, o desemprego erro em guia oficial podia cortar até 7 meses de subsídio. Migrações, como a crise em Ceuta, atiçou a extrema-direita e dividiu a União Europeia. E por fim, o Diário de Notícias. Na capa do Diário de Notícias, renegociações de crédito estão a diminuir, apesar do risco de subida dos juros. A taxa mista é a solução mais procurada pelos portugueses que querem reduzir a prestação mensal do crédito à habitação, dizem então os intermediários de crédito. No primeiro semestre deste ano, verificou-se um aumento no valor médio aprovado. Legislação, o Ministério já corrigiu o despacho que excluía médicos de equipas da Via Verde AVC. Investigação, serviços secretos portugueses são uma autoridade na África Austral. Ainda também notícia à ciência, 3, 4 cafés por dia ajudam a limpar o cérebro de gorduras. E ainda a crise migratória Ceuta, Espanha evita apontar o dedo a Marrocos, mas exige investigação. Ainda também notícia, Zelensky quer aproximar-se de Xi e Lula. José Eduardo de Sousa Luís brindar novos eventos na Sagres com vinho e madeira permitiu recriar um momento histórico da ligação de Portugal aos Estados Unidos. Notícias de hoje na capa destes jornais nacionais, Diário de Notícias Públicos, JTN e Correio da Manhã. Passam agora 18 minutos das 8. Bom dia.

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1: Avançamos agora com a agenda cultural para esta edição de terça-feira. Vamos aqui dando conta de algumas das atividades culturais que acontecem na nossa região e, como sempre fazemos, vamos dar uma voltinha pelas exposições. E hoje daríamos o conselho a uma visita até à Casa dos Nichos, na Rua de Viana, em Viana do Castelo, e aqui é o Núcleo Museológico de Arqueologia. Poderá apreciar esta exposição que está patente ali na cidade de Viana do Castelo. E já agora, dando uma voltinha pela Praça da República, em pleno centro histórico da cidade de Viana do Castelo, onde se encontra o Museu do Traje, no edifício que outrora serviu de Banco de Portugal, e ali poderemos visitar também, entre outros, a exposição Lá e o Linho nas Mulheres Vienenses. É uma exposição também que está patente e poderá ser visitada diariamente. E, por último, vamos até ao Parque Ecológico Urbano de Viana do Castelo, Pasto de Marés, é a exposição que ali está patente, com os Objetivos do Desenvolvimento Sustentável da ODS 4 e ODS 12, que ali, portanto, poderá visitar no Parque Ecológico da cidade de Viana do Castelo. São estas, assim, as nossas sugestões culturais para esta edição da Agenda Cultural desta terça-feira.

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1: E já chove, portanto aproveita amanhã para fazer coisas que quando está a bom tempo a pessoa não tem tanta vontade. A verdade é que quando está sol a pessoa quer logo é ir para a praia, é aproveitar o ar livre, é aproveitar para bronzear. Quando o dia está assim mais cinzento a pessoa fica mais limitada e acaba por ter outras escolhas. O que importa é ter escolhas, não é? É a pessoa a criar alguma dinâmica nas suas férias, mesmo assim nos dias mais cinzentos. Há muita gente que opta por ler, por ficar mais um bocadinho na cama a descansar, porque as férias também causam desgaste, não é? E aproveitar assim o dia para ficar um bocadinho mais na cama até às nove e meia. Uma vez que está a chover, e está, aproveita para descansar e para repor as energias, e porque as férias também muitas vezes são muito agitadas para muita gente. É um corre-corre, é um corridinho daqui para ali, dali para acolá, visitar a família, estar com os amigos. Depois isso, a pessoa normalmente diz que quem corre por gosto não cansa, mas acaba por acusar, não é? Mesmo que a pessoa faça por gosto, tenha vontade de ir ali, de ir acolá, mas depois de passar uns dias acaba por acusar desgaste. E portanto está na altura de descansar um bocadinho, não é? Aproveitar o dia mais cinzento, pelo menos da parte da manhã, uma vez que à tarde as coisas deverão melhorar e vamos ter até dias bem simpáticos. Aproveita-se amanhã que está mais cinzenta para descansar, ok? Bem, dos Não Maca para ouvir agora. Bom dia, bom trabalho, boa viagem. Estamos juntos até às 12 e toca acordar.

36 minutos, está a chover e bem agora, tal como o IPMA tinha previsto, da parte da manhã, portanto o cenário vai ser este até à uma da tarde, mas com melhorias já a partir da parte da tarde. Portanto, é um bocadinho de chuva também para ajudar a amansar esta poeira, e é normal, claro que já estamos em agosto, olhamos para os dias assim e pensamos, então verão, onde é que tu estás? Ainda temos muito verão pela frente, ainda estamos a pouco mais de meio do verão, ou estamos a meio mais ou menos do verão, não é? Dura até dia 20 de setembro, e há anos que até se estende até outubro, não é? Já não é oficial, mas estende-se até outubro. Portanto, vamos aproveitar, há muita gente de férias nesta altura também, malta que madruga porque quer aproveitar as férias ao máximo. A verdade é que quem muito dorme pouco aprende, e quem muito dorme nas férias também pouco goza. Por isso aproveito mesmo estando de férias para acordar cedo, aproveitar as manhãs. Música para animar o seu dia, música para animar a sua manhã.

0: 9 da manhã, já a seguir os comerciais, a informação e o convite mantém-se para continuar. Eu vou estar por aqui até às 12 para animar a sua manhã de férias, a trabalhar, esteja onde estiver. Beijinhos, até já!
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17: Esta quarta-feira, o Largo das Neves volta a ser palco pelas 5 da tarde da representação da Multiescolar Alto de Floripes. O Alto Floripos é uma representação de teatro popular que está integrado na programação da Festa das Neves e é um atributo à padroeira da Senhora das Neves. Opondo cristãos e turcos, o Alto Floripos é um drama de cariz guerreiro que se insere no ciclo carolíngio por se inspirar na segunda parte do livro Histórias de Carlos Magno. Assim é o Alto Floripos que acontece esta quarta-feira nas Neves. Barroselas recebe esta sexta e sábado o primeiro encontro das associações, uma organização da Junta de Freguesia das associações locais e vizinhas. Este evento tem como principal objetivo celebrar o movimento associativo da vila, permitindo a todas as associações presentes divulgar e dar a conhecer o seu trabalho, além da parte gastronómica, ainda também um vasto programa de animação para estes dois dias. Em Castelo de Neiva, a Freguesia reforça a segurança junto à escola e centro social. Assim, a Junta de Freguesia, em colaboração com a Câmara de Viana, concluiu a renovação da sinalização horizontal do Parque de Estacionamento da Escola Básica Integrada de Castelo de Neiva, na zona envolvente ao centro social e paroquial. A intervenção contemplou a pintura e reorganização dos lugares de estacionamento, bem como a criação de três passadeiras. Duas destas estabelecem a ligação entre a escola e o centro social e paroquial, enquanto que a terceira foi instalada no interior do parque de estacionamento. A Jean d'Arc, a Junta de Freguesia, num investimento de 30 mil euros, vai requalificar a Travessa do Limão. A intervenção está a cargo da Junta de Freguesia, na sequência da aprovação pela Câmara Municipal de Viana, do apoio financeiro há muito aguardado para esta obra. A intervenção contempla a requalificação e pavimentação dos passeios, permitindo melhorar condições de circulação e segurança e qualidade urbana desta artéria da freguesia. Em Valença, o trânsito automóvel vai estar proibido entre o meio-dia e as 4 da tarde no interior da Fortaleza, segundo a autarquia. A medida pretende reforçar a segurança de residentes e visitantes e proteger o património histórico e melhorar a fruição deste monumento nacional. A circulação continuará a ser permitida aos veículos de emergência e socorro, forças e serviços de segurança, residentes e pessoas com mobilidade condicionada, utilizando o parque de estacionamento da Coroada e outras situações devidamente autorizadas pelo município. A autarquia sublinha que este período definido para o condicionamento coincide com as horas de maior afluência turística e maior utilização do comércio e restauração entre muros, permitindo assim reduzir a coexistência deste entre o intenso fluxo pedonal e a circulação automóvel. A Rezo Lima está a reforçar a sua operação de rede de contentores em instalação de novos ecopontos e novos vidrões equipados com sistema de baldeamento assistido, concebido para facilitar a descarga de hotelaria. Num investimento que visa responder ao aumento sazonal da produção de resíduos característico dos meses de verão e também melhorar o serviço prestado à população e aos estabelecimentos comerciais. E assim era esta a informação que tínhamos preparado para esta hora. Vamos voltar em menos de uma hora para atualizar todas as notícias, ou então siga-nos em noticiasemradiofifense.pt.
18: São 9 horas e 3 minutos.

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1: Bom dia, 9 horas e 5 minutos. Cá estou eu a abrir mais uma hora nas manhãs do Toca Acordar, nesta manhã terça-feira, hoje dia 4 de agosto. Festa do Mar e da Sardinha. Não sei se já passou por Vila Praia de Âncora e já viu o estandarte montado. Aliás, arrancou no passado dia 1 e estende-se até dia 16. Portanto, não há desculpa, porque temos aqui ainda vários dias pela frente para poder visitar Vila Praia de Âncora e poder então participar também nesta festa, para quem gosta de sardinha, para quem gosta de um bom convívio, para quem gosta de juntar aqui os sabores do mar, é uma ótima oportunidade. Há música ao vivo, tradição e cultura que dão assim um mote a esta edição. A Festa do Mar e da Sardinha é um convite para saborear o melhor da gastronomia no nosso mar, num cenário único, ali juntinho ao castelo, portanto vale mesmo a pena passar por lá. É uma festa que tem vindo a realizar-se ano após ano e é ali mesmo no campo do castelo. A entrada é gratuita, o destaque obviamente é sardinha assada e a animação e a boa disposição, portanto está de férias, aproveite. Se não está de férias, aproveite o fim de semana, até porque este evento decorre então até dia 16. O foco principal, como disse, é sardinha assada na brasa, mas os visitantes também podem encontrar várias tasquinhas com outros pratos tradicionais e petiscos baseados nos sabores do mar. Porque há sempre gente que se calhar não gosta de sardinha, não é? Nós estamos habituados a toda a gente gostar de sardinha, mas há pessoas que não gostam de sardinha, não é? São raros, eu adoro. Olha, já sabe que este evento conta com o apoio logístico e também a organização conjunta do município de Caminha e do Âncora Praia Futebol Clube. Há animação, portanto, além da vertente gastronómica, o programa inclui noites com música ao vivo, atuações de grupos folclóricos e também artistas da região. Estão presentes expositores com mostra e venda de produtos artesanais, portanto, a parte do artesanato local também está presente e referencia bem aquilo que se faz de bonito no Alto Minho. O evento decorre então num cenário lindo, portanto junto ao Forte de Santiago da Barra, do Castelo de Vila Praia de Âncora, aliando o convívio à valorização também do património marítimo local. Vale a pena visitar então por estes dias em Vila Praia de Âncora. Está a decorrer então até dia 16 no Campo do Castelo a Festa do Mar e da Sardinha, portanto um evento de entrada lindo livre e destaca, claro, a sardinha assada e junta aqui a música também para que uma festa seja mais completa, de 1 a 16.

0: 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Truque para tirar o cheiro da sardinha das mãos. Hein? Que é um pivete. Por mais que a pessoa lave, coloca ali sabão, detergente e vai a cheirar, e está ali um cheiro que não é fácil de eliminar. Portanto, o melhor mesmo, um grande truque, que eu acho que é o mais viável, é comer com faquinha e garfo. Estou a brincar, mas alguém se lembra de comer sardinha com faca e garfo? Por isso é que fica lá um pivete nas mãos, porque é aquele alimento que nós temos que obrigatoriamente comer com as mãos. Se não comêssemos com as mãos, não ficava um pivete nas mãos. Mas como é impossível comer sardinhas sem ser assim à mão, para nós podermos saborear ao detalhe, e ter uma estragação se comêssemos com faca e garfo, não é? Mas há quem faça, se calhar, quem tem mesmo aberração a ficar com o cheiro a sardinha. Agora, há truques para eliminar o cheiro da sardinha das mãos. Ora, fica aquele pivete, a pessoa vai lavar e nota que passado uns minutos o cheiro continua. Há realmente uma forma rápida e eficaz. São truques como limão, por exemplo. É um dos ingredientes que ajuda a neutralizar o odor forte do peixe. Que o sabão, lá está, que o sabão natural muitas vezes não consegue remover. Portanto, esfregar meio limão diretamente nas mãos, entre os dedos, e depois lavar com água e sabão. Não quer dizer que ao utilizar o limão que vai abdicar do sabão. Não, o sabão é um complemento, mas o limão ajuda realmente a eliminar o odor, o cheiro a sardinha. Portanto, a sardinha é muito boa na hora em que a estamos a comer, mas depois o cheiro que fica, não é? Nomeadamente quando despejamos o lixo, quando colocamos as sardinhas, os restos da sardinha, as espinhas, no caixote de lixo, temos logo que levar para o caixote de lixo, porque não conseguimos aguentar o cheiro ali em casa muito tempo. Portanto, o limão, esfregar meio limão diretamente nas mãos, entre os dedos, e depois lavar com água e sabão. Ora, temos aqui esta primeira dica do limão, mas depois temos aqui o vinagre. É despejar um bocadinho de vinagre branco ou de álcool nas mãos. O processo é o mesmo praticamente que o limão. É esfregar por alguns segundos. Tem que o fazer durante alguns segundos. Portanto, não pode ser assim uma lavagem também dos pés para as mãos. Tem que ser uma coisa a demorar aí um minutinho, se possível. Um minutinho, se possível, no mínimo. Portanto, é despejar um bocadinho de vinagre branco, é esfregar durante um minuto e depois enxaguar e pode lavar também com água e sabão. E depois temos aqui, se não quiser utilizar limão ou vinagre, pasta de dentes também é eficaz. Aplicar um pouco de pasta de dentes, esfregar bem em toda a zona das unhas e palmas e depois é passar por água morna. Lá está, pode juntar também o sabão. Se é realmente um martírio comer sardinhas e tentar tirar o cheiro da sardinha, o odor que fica ali durante horas, é muito chato para muita gente, não é? Levar ali com o cheiro as sardinhas na mão. E já sabe que o sabão, muitas vezes tenta a alternativa do sabão, que é o mais comum, do líquido, para lavar as mãos, e muitas vezes, grande parte das vezes, não é suficiente. Portanto, fica aqui esta dica dos ingredientes ácidos e neutros, que passa aqui pelo limão, o vinagre e a pasta de dentes. Depois há aqui outras soluções também que eu estive a ver, que é o sal grosso. Portanto, fazer uma papa com sal e umas gotinhas de água, esfregar suavemente para absorver o cheiro. As borras de café também diz que resulta. Claro que eu acho aquela do limão, do vinagre e da pasta de dentes é mais básico e mais simples e fácil. Portanto, se pudermos simplificar, melhor. Mas temos aqui então o sal grosso, as borras de café, portanto, esfregar nas mãos aquele café já usado, as borras de café, para cortar o odor. E depois temos aqui também o aço inoxidável, portanto, esfregar as mãos molhadas numa pia ou colher de inox durante 20 segundos, porque o metal ajuda a eliminar as moléculas do cheiro, e, portanto, é também uma alternativa. Portanto, é muito bom comer sardinhas, não é? Mas é muito mal levar com o cheiro a sardinha depois de uma jantarada ou depois de um almoço. Não se esqueça, então, estas dicas são muito importantes para tirar o cheiro a sardinha das mãos, principalmente. São truques para eliminar aquele odor indesejável que depois de comermos sardinhas não queremos sentir. Ok? Rita Rocha e Pedro Brunhosa, manual de instruções. Foi o que eu estive a fazer aqui, mais ou menos, o manual de instruções na hora de comer sardinha. Bom dia!
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Ter emoção sem coisa nenhuma. O artista quando morre não se esfuma. Torna-se vida na voz de quem fica. Que coisa bonita. Na tua voz, Rita. Na voz das pessoas. Nessa paz que entoas. És manual de emoções, isso é tanto. Não há manual de instruções que explique esse espanto. Ser artista. Que coisa bonita. Obrigado, Rita.

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de Billie Jean. Bom, estamos na altura da sardinha e há muita gente que diz: como é que nós sabemos se a sardinha está fresca? Há sinais de frescura. Nos olhos devem estar salientes, com a córnea transparente e a pupila preta e brilhante. Quanto à pele e escamas, a pele deve ser firme, brilhante e com as escamas bem agarradas ao corpo. Só assim a sardinha vai assar bem na brasa, aquela sardinha que fica inteirinha, não é? Que não fica com a pele desfeita. E o cheiro também importa, portanto, um odor agradável e fresco amarzia, com cheiros intensos a amoníaco. Sem cheiros intensos a amoníaco. Portanto, é uma forma também de testar os sinais de frescura da sardinha. No verão, e desde junho a outubro, a sardinha atinge o pico de gordura, tornando-se mais saborosa e também ideal para assar na brasa. A sua carnucha é tenra e suculenta, absorvendo na perfeição o gosto do sal grosso e também no grelhador. Já sabe quanto a meter sal 20 minutos antes dela ir para a brasa. Rica em ômega 3, ácidos gordos essenciais para proteger o nosso coração, vitaminas e minerais, alta concentração de vitamina D, vitamina B12 e também fósforo, proteína de alta qualidade, portanto, excelente para uma dieta saudável e equilibrada, porque há muita gente que diz assim: então, mas eu estou a fazer dieta, eu posso comer sardinha, não só como pode, como deve. E quantas? Dizem que para uma dieta equilibrada, duas sardinhas. Eu sei que é difícil. É muito difícil nós comermos uma sardinhada, estarmos numa sardinhada e resistirmos a comermos apenas duas sardinhas. Mas também não tem que abdicar, não é? Se está de dieta, há outras coisas que já abdica, a sardinha não tem que abdicar, só tem é que ter cuidado na quantidade de sardinhas que vai comer. Portanto, duas sardinhas, se calhar três não fará mal, não é? Mas pronto, duas sardinhas é o essencial. Claro que é muito difícil resistir, porque conforme comemos temos vontade de comer mais, e porque sabemos que é nesta altura que ela sabe muito melhor. E portanto fica aqui então esta dica sobre a qualidade da sardinha em Portugal, que se destaca pelo elevado valor nutricional, um sabor único e a importância cultural que a sardinha tem também no nosso país, sendo classificada de acordo com o tamanho, o teor da gordura. Portanto, os tipos mais apreciados variam entre a sardinha graúda, portanto maior e mais gorda, e a sardinha miúda, portanto, ou meio peixe, mais equilibrada e com espinhas mais finas. Portanto, depende muito do gosto de cada um também, não é? E da vontade que tem em consumir sardinha. Continuo de pé, Diogo Pissarra. A música que nos leva assim para mais perto das 10, nesta manhã de terça-feira, os dia 4 de agosto. Bom dia.

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1: 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E faltam agora 10 minutos para as 10 da manhã. Já reparou que estamos na reta final desta primeira hora, segunda. E estamos a meio da nossa emissão. Ainda falta outro tanto e o convite mantém-se para continuar comigo desse lado, porque a seguir às 10 eu estou de regresso para lhe dar música, para lhe dar boa disposição e alegria que faz tanta falta para quem está a trabalhar e para quem ainda não vê as férias a chegar, não é? Muitos estão de férias, mas há outros tantos que veem as férias dos outros. Também é bom sentir que os outros estão de férias. É aquele espírito de férias. A pessoa não está de férias, mas sente que a malta está de férias e também é bom. Entra no espírito. Não entra nas férias, mas entra no espírito, não é? Fica marcado então o meu regresso para a seguir às 10 da manhã. Hoje é terça-feira, já sabe como habitualmente temos o nosso espaço com a dona Idalina Torres, que faz parte da Associação dos Amigos dos Animais de Rua de Caminha. Ela vai estar comigo então a seguir às 10h30 para falarmos dos animais. É um espaço que já está aqui há vários anos e que se mantém e que hoje volta a estar no ar, até porque eu estive de férias na semana passada e voltamos então à conversa. Já a seguir, depois das 10, estou de volta. Bom dia.
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17: A Câmara de Viena do Castelo tem em fase final de construção um novo acesso através de passadiço para o areal na Praia do Caracol, em Afife. Trata-se da substituição de um acesso ao areal que estava degradado e que não oferecia as mínimas condições de segurança para quem ali circulava. Refira-se que há bem pouco tempo atrás, a Câmara Municipal de Viena do Castelo também havia procedido a uma recuperação de um outro passadiço que se encontrava mais a norte de acesso a esta, que é uma das praias de Bandeira Azul. No entanto, nem tudo está bem, porque mais a norte há passadiços que não dão acesso aos areais que estão degradados e há da respectiva sinalização para que as pessoas ali não venham a circular. Obras que acontecem em plena época balnearia, onde as praias para já não estão assim muito cheias, mas há muitos que vão aproveitando as suas férias para ir até à praia. Em Caminha há um primeiro passo que já foi dado para criar a pista de remo no Rio Coura. O Conselho de Caminha poderá vir a contar com a pista de remo no Rio Coura e o primeiro passo para a concretização do projeto foi dado numa reunião entre o vereador do Desporto, José Leal, e o secretário de Estado do Desporto, Pedro Dias, e o secretário de Estado do Ambiente, João Esteves. Segundo o município, este encontro marcou o início de um processo considerado determinante para a concretização de um projeto estruturante para o futuro do Conselho. Viana do Castelo foi o concelho que registrou o maior crescimento de exportações entre os principais exportadores do norte do país no primeiro trimestre de 2026. Segundo o relatório de Norte Conjuntura da Comissão de Coordenação e Desenvolvimento Regional do Norte, as exportações de bens aumentaram quase 16% entre janeiro e março, muito acima da média regional de 2,6%. Em Paredes de Coura, o município vai promover de 29 deste mês a 6 de setembro a residência cinematográfica plano de sequência de uma iniciativa dirigida a alunos, finalistas e recém-licenciados das áreas do cinema, audiovisual e comunicação, que pretendam afirmar-se como um espaço de experimentação e criação e valorização de novos talentos. Os trajes tradicionais de Viena do Castelo vão desfilar e pela primeira vez na Romaria da Agonia, na edição inaugural de 16 de agosto, e dá destaque assim ao traje do Mingar. Domingar na Romaria é o novo desfile, marcado para as 4 da tarde, dia 16 deste mês, dedicado à valorização dos trajes tradicionais de Viena do Castelo. Assim, o novo desfile pretende ainda dar maior visibilidade aos pormenores, à simbologia e às formas corretas de trajar e orar, que, pela dimensão de outros grandes momentos da Romaria, nem sempre conseguem ser observados com o mesmo detalhe, justifica assim a Viana Festas. Voltamos para atualizar a informação aqui em antena na próxima hora.
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10 horas e 4 minutos. Bom dia, cá estamos para mais uma hora nas manhãs do Toca Acordar. Esta hora, a hora ideal para acordar assim, depois de uma noitada, não é? Porque acordar assim, depois de ter cumprido com as horas de sono, já vai tarde. Agora, se deitou mais tarde, se deitou assim à 1 da manhã, esta hora é ótima para acordar, para pôr assim tudo em ordem, para começar o dia de forma leve, devagar. Hoje é dia 4 de agosto e o mês está a correr. Ainda há pouco estávamos em julho e já estamos no quarto dia de agosto. Estava aqui à procura do melhor dia de agosto. Diz que o melhor dia de agosto é o dia 15. Eu não sei, talvez por ser feriado, acho eu, não é? É universalmente considerado o melhor dia para quem trabalha ou para quem quer descansar, porque celebra a Assunção da Nossa Senhora, que é um feriado nacional em Portugal, e calha assim mesmo a meio do mês. Por acaso ainda não vi aqui no calendário. Ora, deixa-me lá ver. Estamos em agosto. Ai, este ano não calha nada bem, então não é que calha um sábado. Olha eu aqui fiada com o 15 de agosto e tal, e não sei o quê, afinal de contas calha um sábado, calha no fim de semana. É aquele dia em que nem damos por ela, que é feriado, não é? Mas depois temos o dia 12 de agosto, para quem gosta de música, da astronomia. Não sei se sabe, mas costuma ser o pico da chuva das estrelas, das Perseidas, e coincide também com o arranque de muitos festivais de verão, como por exemplo o Vodafone Paredes de Coura, não é? E para muita gente o 12 de agosto é também um dia grande, um dia que marca também aqui o ritmo, a diferença do ritmo, se calhar, das férias de muita gente. Pronto, e nesta altura o ritmo tem que estar aí no auge, porque estamos no início de agosto. Mal será se no início de agosto não está aí com a pica toda e com o ritmo todo, porque se não está, então tem que ir buscar energia a algum lado, porque se nesta altura do campeonato, em pleno início de agosto, não está com a energia toda, portanto, o que é que vai acontecer quando já estiver a meio de agosto? Por isso, não gastes as energias todas, porque às vezes a pessoa pensa que está com tanta energia, quer aproveitar tudo também, e depois quando chega a meio das férias, já está mais para lá do que para cá. Portanto, o objetivo é ser controlado nas suas férias também, porque as férias também cansam, também há um desgaste, e não convém que a saia das suas férias completamente esgotado, não convém. Portanto, é levar as coisas com moderação, não deixar de fazer aquilo que tem em mente e que gosta, para que as suas férias sejam realmente prazerosas. Mas claro, QB, ok? Landrick, Desilusão, músicas que são

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com a Dona Idalina Torres para acompanhar entre as 10h30 e as 11 da manhã. Vamos continuar a promover o que de bom e de fantástico se faz aqui pela nossa região. E o verão pede que saia de casa, do dia, mas também à noite. Porque há espetáculos, há eventos que vale a pena mesmo participar e há locais que vale mesmo a pena visitar. O espetáculo Fado no Calvário é um espetáculo que vai decorrer no dia 17 de agosto no Monte do Calvário com entrada livre. É dia 17 de agosto. Este é um projeto cultural Ecos do Património, é promovido pela Câmara Municipal de Caminha para valorizar os monumentos e as paisagens da região através da música. E o concerto é protagonizado por Arisberto Guia, um músico local muito ligado também à Vila Praia da Âncora. A performance conta com Rui Beirão na guitarra portuguesa e Rogério Rocha na viola de fado. Em relação ao cenário, decorre então ao ar livre, no Monte do Calvário, em Vila Praia da Âncora, e trata-se de um mirador natural e espaço religioso que oferece também vistas panorâmicas sobre a vila, a praia e também a foz do Rio Âncora, integrando no seu conjunto a réplica da Gruta da Nossa Senhora de Lourdes. A data do espetáculo será no dia 17 de agosto às 22h e, como disse, a entrada é livre. O concerto aproveita a acústica natural e iluminação noturna do Monte do Calvário para criar uma atmosfera intimista e também contemplativa. Portanto, é só aparecer, não esquecer, se gosta de um bom fado, então é aparecer no Monte do Calvário, dia 17 de agosto, às 22h.

Miguel Carreira e Matias Damasio passam 26 minutos às 10 da manhã. 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

0: Estamos agora com 10 horas mais 33 minutos. É o nosso fórum com a Dona Idalina Torres, que faz parte da Associação dos Amigos dos Animais de Rua de Caminha, que já está connosco. Olá, bom dia.
1: Bom dia, Mafaldinha. Bom dia a todos os ouvintes da Rádio Popular FFM. É verdade, mais uma terça-feira. Mais um bocadinho para a gente conversar aqui. E muito terei eu que dizer. Muito terei eu que dizer acerca de certas pessoas que não dão o mínimo e não têm o mínimo de respeito por quem dá do seu tempo, do seu dinheiro, da sua saúde para a proteção animal. Há coisas que nós, quando fazemos algo por um animal, é porque verdadeiramente está dentro de nós e porque, na realidade, nós não fazemos por interesse algum, por agradecimento algum, por o que quer que seja. Simplesmente pedimos respeito e pedimos educação. Ora, o que vem a acontecer estes últimos tempos, e essencialmente este ano tem sido qualquer coisa de terrível, a um ponto que há dias que eu estou completamente desorientada, é que tem havido muitas situações de animais. Animais perdidos, animais abandonados, animais atropelados. E o que acontece é que muitas vezes as pessoas, e eu disse isso a alguém ainda ontem, anteontem, e à Presidente de Câmara aqui de Caminha, que antigamente não havia esta proteção animal que há agora, não havia todos estes cuidados, todas estas ajudas, todas estas proteções, e estava tudo certo. Ninguém se preocupava, ninguém chateava ninguém e estava tudo bem. Agora, claro, está, há uma associação, há um município que se preocupa já há muitos anos da proteção animal, e então estas pessoas, não são todas as pessoas, felizmente e bem e graças a Deus, mas muita gente pensa que nós, que eu essencialmente, porque a verdade é que há funcionários no abrigo, mas eu e tudo o que excede o trabalho fora do horário de funcionamento do abrigo, que nós somos obrigadas a fazer tudo na parte da proteção animal. Ora, tanta obrigação tenho eu, como tens tu, Mafalda, como tem fulano, Joaquim, Francisco, Manuel, Augusto, todos nós temos obrigação na proteção animal, como na proteção do ser humano, como em que quer que seja. Ora, há pessoas que me têm vindo a revoltar, e digo francamente, muitas vezes eu até digo assim, depois de tudo isto, sou muita burra. Porquê é que eu vou perder do meu tempo? Porquê é que eu me vou chatear com pessoas que não valem a pena? Depois são pessoas de outras nacionalidades. Estou aqui a falar de brasileiros, e agora digo bem brasileiros, não são todos, graças a Deus, mas alguns deles têm a mania que são mais inteligentes que nós, portugueses, que também são portugueses no fundo, não é? Mas enfim, segue-se. Que são mais cultos do que nós, que sabem melhor do que nós, que são mais trabalhadores do que nós, que são tudo mais do que nós. E então, depois de uma pessoa, e daqui a um bocadinho vou contar o que é que se passou, porque hoje não posso deixar passar isto, para que as pessoas tenham um pouco de respeito e de inteligência para saber primeiro o que têm que fazer e depois não vir para aqui chatear as pessoas e insultá-las, insultadas, do piorio. Do piorio, porque não é insultar, é do piorio, mesmo palavras rascas, fracas, que só. Eu costumo sempre dizer que pensam João que todos assim são. Quando nós julgamos os outros, normalmente nós julgamos por aquilo que nós somos. Se nós formos boas pessoas, ou tentarmos ser boas pessoas, porque ninguém é boa pessoa, nós pensamos que o outro também o é. Se nós formos má pessoa, ou temos um pouco menos de empatia, ou de compaixão, ou do que quer que seja, pois nós vamos julgar o outro por aquilo. E estas pessoas estão-nos a julgar a nós aquilo que elas são. Porque no fundo só prova aquilo que elas são. E só cria mais raiva quanto às pessoas, porque isto são coisas que são terríveis. Mas é um palavreado fora de série. Um palavreado fora de série. Irei confrontar essas pessoas, porque não admito a ninguém que me venham insultar a minha filha, que está estourada. A minha filha trabalha horas e horas e horas no abrigo. Ela faz tudo ainda depois de sair do abrigo, por um animal abandonado, por um animal. Enfim, e pessoas a quem a gente já ajudou muito, vêm agora criticar, serem insolentes, mal criados, e virem dizer o contrário, virem dizer que fui eu que fui mal criada. Enfim, segue-se. Não há paciência. Não há paciência para isto. Não há paciência para isto. E eu sou unicamente a presidente da associação, faço o meu trabalho conforme posso e tenho capacidades e possibilidades de o fazer, dando muito mais do que aquilo que posso do meu dinheiro, da minha saúde, de tudo que eu tenho, do meu tempo, de tudo que eu tenho a dar. E ainda há pessoas insolentes, mal criadas, porque dizem que a gente que lhe disse que eles eram brasileiros, nunca, em momento algum, eu disse que só podiam ser brasileiros. É mentira isso, completamente. Eu fui imigrante, sei o que é ser imigrante. Padeci muito, padeci. Por isso eu nunca na minha vida iria julgar um imigrante pela espécie que ele é, pela raça que ele é, porque quer que seja. Do momento que se integra num país que segue regras e tudo que seja do seu país, tem todo o direito de viver aqui como eu. Agora, aquele que vem para aqui para não respeitar o que é feito, não, esse pode ir embora com a graça do Senhor, porque não faz cá falta nenhuma. Virem dizer aquilo que eu não disse. Virem fazer de mim uma anedota, insultar-me e virar tudo ao contrário, eu não vou permitir nunca, nunca, mas nunca. Eu sou presidente da associação, porque na altura em que eu tomei conta, que era em 2013 ou 2014, agora já não tenho bem ideia do tempo, do ano em que foi, não havia ninguém que quisesse ir à frente, ir para a frente da associação. E o que acontecia é que nós corríamos o risco de ver os animais todos que estavam lá ir para um canil intermunicipal e serem abatidos. Porque naquela altura ainda existia o abate. O que acontece é que eu tomei o touro por os cornos, como diria o outro, e lutei. E durante um ano, a minha filha Karine e eu fomos nós que segurámos aquele abrigo. Porque o município ainda nos deve, neste momento, perto de 70 mil euros. E o que acontece é que nós aguentámos aquilo com pessoal, nós aguentámos aquilo com dinheiro, nós aguentámos aquilo com todo o nosso esforço, né? E estão lá atualmente 400 animais que nós salvámos. 400 animais que, se estivessem na rua, não seriam 400, mas milhares de animais na rua. A todos aqueles que nós demos, todos aqueles que nós entregámos aos donos, todos aqueles que já foram esterilizados. E por isso que não venham cá ofender quem nunca ofendeu ninguém, quem fez pelo bem. E agora vou-vos contar a parte da história para que vocês saibam, porque daqui a pouco será a hora de eu vos abandonar e não vos poderei contar a história. Simplesmente para que vocês compreendam. Ora, sexta-feira estando eu aqui com a minha família, porque iam embora no sábado, estava a dar-lhes o lanche, estávamos num convívio de família, eles iam para a França no sábado, e o que acontece é que de repente telefona-me a veterinária, dizendo Dona Adelina pedir-me para chamar a senhora porque na Praça da República encontra-se um cão de pelo encaracolado que foi abandonado. Eu disse, por favor, aguarda um bocadinho. Ela disse-me, eu não posso lá ir agora que estou na clínica. O que é que eu faço? Eu disse, olha, já me deste o recado, agora eu vou acabar de pôr aqui o lanche na mesa e vou correr lá ver. Pede às pessoas que te ligaram que façam um expresso favor de tomar conta do cão, ver para onde ele vai, tentar agarrá-lo e tentar esperar que eu chegue lá, porque vou já a caminho com o leitor de chip. O que acontece é que a veterinária no mesmo momento me disse, Dona Adelina, não vale a pena levar o leitor de chip, porque ele não se vai deixar agarrar, que ele não se deixou agarrar até agora. E eu disse, então, nesse momento vamos ter que encurralar o animal num sítio qualquer para tentar agarrá-lo. Eu tenho aqui uma coleira estranguladora, não tem nada de mal, é uma trela, nem é uma coleira, é uma trela, que a gente passa quando o animal não se deixa agarrar, passa pela cabeça do animal e ao puxar, se ele puxar, aperta para que ele não possa fugir. Não magoa, por isso não há nada de mal nesta situação. O que acontece é que ela disse-me, não vale a pena levar o leitor porque ele não se vai deixar agarrar. Então terei que chamar a GNR, disse eu, para tentar que eles me ajudem a agarrar o animal. Mas, por favor, as pessoas que lá estão, que tenham cuidado para ver para onde é que ele vai. Ora, eram duas miúdas que não eram de cá de Vila Praia de Ancro, duas banhistas. Não sei o que é que aconteceu. De repente, a veterinária volta a telefonar-me e diz-me, Dona Adelina, o cão já não se encontra na Praça da República. E eu disse, então, mas como é que foi isso? Ela disse-me, olha, não sei telefonar-me agora a dizer que o cão já lá não se encontra. Então eu disse, olha, eu de qualquer maneira vou seguir caminho, porque eu já estou a caminho com a coleira e mesmo assim com o leitor de microchip. com a trela, quero dizer. Entretanto, eu chego ali ao Hotel Meira e começo a fazer um vídeo, porque já tem acontecido muitas vezes, tem dado resultado, dizendo que estou à procura de um cão de pelinho caracolado e que se alguém o vir, visto que já não estava no sítio onde fomos, onde

e eu nem sabia de nada. Só me disseram a mim que estava um cão abandonado, ponto final, parágrafo. E eu fui atrás do cão, como faço dezenas de vezes. Ora, o que acontece é que perguntei a um e a outro, até dei o meu número de telefone às pessoas, se ouvirem, por favor, liguem-me. Eu não, agora, e anda para aquele, olha, e outro é para ali. Outros diziam que era para colar, tudo mentira, porque não foi verdade tudo isso. Mas pronto, está tudo certo. E eu disse, olha, eu não sei porque lá vou, porque a Praça da República tem várias saídas, tem também o Pedeiro, tem tudo, olha, não sei o que é que é de fazer, eu vou tentar ver se alguém o vê e se me diz alguma coisa. E, entretanto, telefona-me a minha filha, que viu o vídeo, e disse-me, mãe, esse cão pertence a uma senhora que mora na Queilha. Mas disse-me uma Queilha, mas não me disse qual era. E eu o que faço? Vou com direção àquela espécie de Queilhinha que há ali, que tem ali umas moradias, em frente ao centro cívico. Eu digo-lhe, mas que porta é? Como é que é a casa? Diz-me ela, onde é que tu estás? Eu estou em tal sítio. Mas não é aí, é do outro lado, é para outra Queilha, à beira daquele café antigo. Pronto, lá fui eu por ali fora. E ela disse-me, é a última porta do lado direito. E eu chego lá, para saber se o cão estava em casa, imaginem só, para saber se o cão estava, tinha ido para casa ou não, porque a minha filha já o conhecia e várias pessoas já o conhecem do facto de que ela anda muitas vezes na rua. O que acontece é que eu chego à porta, bato à porta, vem-me uma menina à janela. E eu digo, olha, minha menina, está aí, o cãozinho já entrou. Diz-me ela, já. Tu não está aí mais ninguém contigo. E ela nem sequer me respondeu, veio um senhor à janela. E eu digo, olha, senhor, o cão está aí. Diz-me ele, está. E digo-lhe, olha, mas você não pode deixar andar o cão na rua, porque pode ser atropelado. E a mais disso, várias pessoas já atropelaram para a veterinária, telefonaram para mim, e eu ando aqui à procura do cão, e induzir-me em erro, e ao fim e ao cabo o cão está dentro de casa. E diz-me ele, furioso, a senhora é a polícia dos cães? E eu disse-lhe, faço parte dos animais. Nem lhe disse que era presidente, nem lhe disse nada, disse que era, fazia parte dos animais. Segue-se. O que acontece é que eu disse, olha, faça cuidado, porque o animal, se vai para a rua, ou seja, em erro, apanha, você vai ter problemas. O gajo pega, não tem mais o que fazer, porque agora chamo de gajo, vira-me as costas e vai-se embora. Vai-se embora e eu, tudo bem, disse, olha, próxima vez que isso aconteça, já não sei o que vai acabar a entregar o animal, vai ser a GNR. Mas ele, acho, se ouviu, nem sei se ouviu, se eu deixou de ouvir. Entretanto, há uma senhora, mora uma amiga minha em frente, e eu senti-a falar e chamei por ela, ela abriu o portão e estive lá a falar com ela. E ela é que me disse que eles eram brasileiros. Em tempo algum, eu falei em brasileiros. Em tempo algum, eu vi o cão. Em tempo algum, eu toquei no animal. Pois, no domingo de manhã, recebo uma mensagem privada, dizendo-me, deixe de partilhar esse vídeo, ou acabe de partilhar esse vídeo, ou não publique mais esse vídeo, ou não sei o quê, porque o cão está em casa e está muito bem tratado. Em primeiro lugar, é mentira, não está bem tratado. Pelo que eu vi, que depois me mandaram foto, não está. Mas tudo certo. E, entretanto, eu já nem sabia do que é que a mulher estava a falar. E digo-lhe, mas que vídeo? Eu não partilhei nenhum vídeo, porque eu não tinha partilhado. No fundo, eu tinha filmado direto. E ela disse, no vídeo que a senhora fez atrás do cão. E eu peguei e digo, olha, desculpa, mas o vídeo não posso apagar, porque ele está, foi em direto, está registado, não sei como é que eu vou apagar, tenho que ver, mas de qualquer das maneiras, onde está o problema? Porque o cão está muito bem tratado, nós sempre bem tratamos o animal, porque não sei o quê, porque não sei quantos mais, não sei. Essa até não tinha muito perigo. Ora bem, bem depois, não a dona, mas a esposa, ou a amiga, ou a namorada, ou quer que seja do tal fulano, para as redes sociais, porque houve também uma das nossas pessoas dos animais que disse, esse cão, só que eu não vi na mensagem que me estavam a mandar, estava mais preocupado com as mensagens que me estavam a mandar, não é? Eu no fundo ia ver de vez em quando alguém me dizia, mas não estava a ver a mensagem, até porque havia muito poucas mensagens. Esse cão pertence a uma senhora brasileira que mora naquela em frente às freiras. Ora, o que acontece é que Eu nunca, só nesse momento é que eu sou, mas eu nem sabia porque eu nem vi essa mensagem. Agora, imaginem. Vem essa senhora para as redes sociais insultar-nos do piorio. Vem uma outra, que deve ser um perfil falso, talvez provável dela, de outra pessoa qualquer, insultar-nos do piorio.

0: Agora imaginem, vocês acham isto normal? Vocês acham que uma pessoa que dá do que tem e do que não tem e do que pode e do que não pode, para socorrer um animal que nem sequer sabe a quem pertence, nem sequer sabe se tem dono, nem sequer sabe a quem, se ele é abandonado, se deixa de ser abandonado, se quer que seja, ser insultado. Hein? E ainda bem dizer que nós que dissemos, que eu que disse, acho que foi eu que disse, eu já nem sei, porque eu digo francamente, isto ultrapassa todos os limites. Só podiam ser brasileiros. Francamente. São inocentes. E agora, antes que tu me telefonasses, uma falda, vi que há uma tal que tem um perfil falso, que está a meter-se com a minha filha. Gente sem vida, que não sei o quê, que não sei quantos, não sei quantos mais. Acredita, uma falda. Eu sou da paz. Eu sou do amor. Mas não admito faltas de respeito. E se eu encontrar essas duas pessoas, vai haver problemas graves. Graves porque eu não admito faltas de respeito por quem dá do seu. E de tudo que tenho a dar, de tudo que tenho a dar para proteger um animal, porque é esse o nosso interesse, o nosso objetivo, a nossa paixão, o nosso amor, é proteger um animal. E vem esta gente que deixa andar um animal na rua, que não sabe se vai ser atropelado, que não sabe se vai ter problemas se o animal tiver microchip e se causar um acidente. Insultar quem está a fazer o bem. Não estou a falar só desta associação, estou a falar de todas as associações que há neste país. Ainda esta semana me telefonaram. A semana passada, quero dizer, porque hoje é terça-feira, me telefonaram de Cerveira uma senhora e disse, diga-me, estou a telefonar para uma associação de proteção animal. Eu disse, sim. E diz-me ele, é que encontrei agora, está aqui um gatinho atropelado e que eu não sei o que é de fazer. E eu perguntei-lhe, de onde me está a telefonar? E ela disse-me de Cerveira. E eu disse, não tenho como socorrer, mas faça-me um favor, vai ter que ser socorrido esse animal. A senhora já ligou para algum sítio. Liguei para a associação, não me respondeu. Liguei que não, e depois disse-me que até que eu não sei se ela respondeu depois, que eu disse que não tinha como pôr gatos, que não sei o quê, que não sei quantos mais. Segue-se. Telefonou para a GNR. Telefonei e disseram-me que neste momento não podiam caber. Telefonei para os bombeiros, disse-me a senhora. Também diz que não podem fazer nada. Eu disse, mas a senhora não pode abandonar esse animal. Faça-me um favor, no pior dos casos, leve-o para um veterinário. E depois a gente vê o que é que pode fazer. Entretanto, quando ela estava ao telefone comigo, diz-me, vou desligar, desculpe, vou desligar porque a GNR está a chegar. Escutem só isto. Acho normal. Uma pessoa, depois de fazer tudo o que pode e o que não pode, nós somos uma das poucas associações que responde no segundo. Se não é no segundo, eu, por exemplo, respondo quase sempre se tenho o telemóvel comigo. A minha filha pode não poder responder porque não ouve por causa dos cães ou porque está num serviço que não pode deixar, mas depois ela chama de volta. E vermos sermos insultados e ainda dizer que somos nós que insultamos e que fomos mal criados, pelo amor de Deus, haja um pouco de decência e de respeito por quem luta por indefesos, por animais que não têm donos que se ocupam corretamente deles. Era só esta a mensagem que eu vos queria deixar hoje. Queríamos também dizer, porque já estou em cima da hora e mais do que isso, queríamos também dizer que este fim de semana estaremos no Intermarché com um peditório para angariar ração, produtos de limpeza para os nossos animais, e por isso eu agradecia que quando lá fossem, deixassem nem que fosse uma pequenina lata, seja do que for, mas deixem, contribuam com alguma coisa para aqueles perto de 400 animais e não só, porque também há muitos da rua que a gente tem que alimentar, e por isso, desde já, o meu muito obrigado a todos vocês e obrigado a todos os voluntários que estarão lá para fazer a recolha desses bens. O meu muito obrigada, Mafalda. Desculpem o meu desabafo, mas hoje tinha que ser. Um grande beijinho, Mafaldinha. Um grande beijinho para todos aqueles que me estão a ouvir. Um grande beijinho para a Sinha Cruz. Um grande beijinho para a Dona Lúcia. Um grande beijinho para a Isoleta. Um grande beijinho para a Sinha Cunha. Um grande beijinho para o Gero. Um grande beijinho para o meu primo Tony. Um grande beijinho para o Coxineiro. Um grande beijinho para o Quinito. Quinito, muito obrigada por tudo que fazes pelos animais. O meu muito obrigada também a ti. Muito obrigada a todos aqueles que nos ajudam a ajudar. Um grande beijinho para a Dona Céu. Um grande beijinho para a minha irmã também, um grande beijinho para todos vocês e de coração, respeitem seres indefesos e sobretudo tenham um pouco de respeito por quem ajuda esses animais a troco de nada, simplesmente da compaixão e do amor que eles nos podem dar. Muito obrigada, Mafaldinha, e até, se Deus quiser, à semana que vem, para podermos falar de outros assuntos. Muito obrigada, Mafalda.
1: Um beijinho também. Voltamos 2 a 8 dias para falarmos destes e outros assuntos de extrema importância para todos nós. Desejo votos de uma ótima terça-feira, o resto de uma boa semana e até para a semana. Beijinhos.
0: Muito obrigada, Mafaldinha. Muito obrigada.
1: Obrigada. Estamos na reta final. Já só faltam 5 minutos e meio para as 11 da manhã. Estamos na hora mais aguardada. É já a seguir, depois das 11, que vai poder falar comigo, deixar a sua mensagem, o seu beijinho. Por isso, é um instante para eu voltar a falar consigo já a seguir, às 11 horas da manhã, antes os comerciais e informação à hora certa. Até já.
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11: São 11 horas.
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13: Bom dia, seguimos agora para a informação das 11 aqui na antena da Rádio Afifense. A Câmara Municipal de Viana do Castelo está a concluir um passadiço de acesso ao areal da Praia do Caracol em Afife. Anteriormente já havia sido feito um novo acesso ao areal através do passadiço que passa junto a esta praia que liga à Praia do Caracol à Praia da Ínsua. Que este acesso ao areal encontrava-se danificado e assim foi restabelecido a ligação entre o passadiço e o areal através de uma nova plataforma que está já concluída. Em caminha, o município vai reunir esta quarta-feira. Em destaque está o arranque do processo de revisão do Regulamento Municipal de Urbanização e Edificação. A reunião vai ter também a adjudicação da empreitada de requalificação da Rua 5 de Outubro em Vila Praia da Âncora. Na área da educação será analisado o plano de transportes escolares, garantindo assim o acesso aos alunos aos estabelecimentos de ensino. E na vertente social irá igualmente estar em foco a apreciação do protocolo de cooperação com a Associação Justa Chance para a reabilitação de habitações de família em situação de vulnerabilidade. A agenda contempla ainda assuntos relacionados com a proteção civil, apoio ao movimento associativo e a colaboração com as entidades do Conselho em várias medidas de trânsito. Sim, a reunião está marcada para esta quarta-feira, reunião da Câmara de Caminha. É também a Câmara de Caminha que concluiu a reparação e substituição das barreiras de segurança da estrada municipal que liga Dém a Gondar, melhorando significativamente as condições de proteção de circulação naquela via municipal. Os trabalhos incidiram sobre as estruturas e apresentavam danos de desgaste, comprometendo a segurança rodoviária. Com esta intervenção foi possível restabelecer as condições adequadas de proteção para automobilistas e restantes utilizadores da estrada, contribuindo também para uma circulação mais segura. O Sonic Blast Fest arranca esta quinta para durar até sábado, ali junto ao campo de futebol do Âncora Praia, na freguesia de Âncora. Assim, o Sonic Blast está de regresso num dos cenários mais idílicos da costa nacional. Um ambiente único, onde o mar e a natureza e a música se encontram. Sonic Blast vai proporcionar uma experiência incomparável, combinando com concertos memoráveis, com a beleza natural e um dos mais emblemáticos locais do concelho. Assim, entre quinta e sábado, a música mais pesada vai estar em destaque, ali junto ao campo futebol do Âncora Praia, na freguesia de Âncora. No dia maior da festa de Nossa Senhora das Neves, no Largo das Neves, vai voltar a ser palco da tradição que tem séculos de história. É precisamente esta quarta-feira, o Alto de Floripes vai regressar ao Largo das Neves. Assim, é o emocionante confronto de cristãos e turcos, inspirados nas lendárias narrativas do ciclo carolíngio, onde a bravura dos guerreiros, o papel decisivo da princesa Floripes, dão vida a um dos mais emblemáticos espetáculos do teatro popular português. Um património vivo que atravessa gerações e continua a emocionar a quem o vive de perto. É às 5 da tarde, esta quarta-feira no Largo das Neves do Alto de Floripes. Pouco mais de 3 minutos, são agora passados das 11 da manhã, concluímos aqui este bloco de notícias. Volto ao meio-dia para atualizar toda a informação, mas também nos pode seguir em notícias em radioafifense.pt.
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0: Ora, 11 horas e 11 minutos, vamos dar avanço nesta nossa última hora. Já sabe, para participar, o que tem que fazer é ligar para o 258-98-3087. Esta é a forma que tem de pedir música, deixar o seu beijinho e a sua dedicatória. Esta hora é uma hora em que passamos assim em conversa com os nossos ouvintes que estão do outro lado. Eu ontem regressei das minhas férias, portanto hoje é o segundo programa após as minhas férias. Olá, bom dia!
1: Muito bom dia, minha querida Mafalda!
0: Cheio de energia, o Manuel Vieira, cheio de energia.
1: Acompanho muito contente que já apanhei a chuva toda.
0: Então, mas esta chuva também, vamos lá ver.
1: Apanhei a chuva toda, porque com a minha fui dar uma volta até à praia hoje, cheguei tudo molhado.
0: Então, mas e quando saiu não viu que estava a chover? Já é de estar a contar com isso, porque eles hoje já davam aqui uma rega.
1: Eu não fico mal disposto, mas ando bem disposto.
0: Esta chuva também não é de fazer grandes estragos, não é? É uma chuva miudinha. Vou Manuel,
1: vou contar aqui umas palavras do meu tempo de solteiro.
0: Ai, então vá, sim.
1: Joguei muito futebol no estádio de Castelo. Estou de Castelo de Neiva, Conselho de Viana do Castelo. Ó povo do meu conselho, estou sempre à vossa beira, eu sou muito conhecido por Manuel Vieira. Corri vales, corri montes, e estava sempre em primeiro. Ainda me lembro das asneiras que eu fazia em solteiro. Fazia com os meus amigos brincadeiras sem maldade. Alguns coitados já partiram para a terra da eternidade. E eu, quando me lembro deles, recordo-os com saudade. Os nossos entes queridos, nós de vós bem me lembramos. Tantas brincadeiras fizemos, belos tempos passamos. Os antigos me diziam: vós quereis saber que vos conto, ainda somos daquele tempo que ficam as moças à fonte. Conversávamos no caminho, devagar e sem pressa, elas com aquele sorriso, com o pântano à cabeça. Dá-nos seguindo o futuro, com a cabeça para a frente. Era bom que voltasse atrás os tempos de antigamente. Namorávamos às escondidas, com suspiros e com ex, e fugíamos de seguida, quando víamos nossos pais. Minha terra muito querida, como o castelo não há, agora passou a vila, orgulho-me ser lá, e está terminado por hoje, meu avó.
0: E já é muito bom, já é muito bom. Oh, Manuel, gostamos muito de ouvir e realmente tem toda uma aptidão para isso. Olha, se não conquistar as mulheres...
1: Eu tenho com muito gosto.
0: Se não conquistar... Espera aí.
1: Eu estou lá para a amiga da Fala, da Rádio Escolar de Deus. Para todos os ouvintes, para todo o auditório, com muito gosto, só sendo que leve.
0: Eu vou-lhe dizer uma coisa, se as mulheres não vão na sua cantiga, pelo menos que consiga conquistá-las através dos versos, hein?
1: Sim.
0: Não,
1: não
0: é?
1: Eu que agora tenho tempo para isso, vou decorando.
0: Exatamente, e faz muito bem, faz muito bem. Se não forem na cantiga, que pelo menos pelos versos.
1: De alguma maneira, para todos os meus clientes da Rádio Polar Vigente e ouvintes, um grande abraço e um grande beijo. Para a minha amiga Mafalda, um grande abraço e um grande beijo. Para todo o auditório e para toda a sua família.
0: Obrigada, Manuel. Obrigada. Desejo-lhe um ótimo dia. Continua assim, com essa criatividade, porque olha.

0: faz bem à alma e ao coração.
1: Um
0: ótimo dia, Manuel. Tudo bom.
1: Obrigado.
0: Também.
1: Tudo bom.
0: Manuel, não pede música? Olha, deixamos o pedido para quem venha a seguir, e já sabe, é marcar 258-98-30-87. Pode também deixar aqui fruto do que é a sua imaginação. Olhe, como Manuel Vieira gosta muito de ler estes versos e estas coisas assim, poemas e não sei o quê, porque é muito inspirador. Desse lado pode ter inspiração para outra coisa qualquer. Olha, se quiser, venha-nos cantar uma musiquinha. Sim, há muita gente que não está à vontade para cantar, não é? Assim, na rádio, em direto. Mas se tiver assim alguma coisa para dizer, também pode. Esta hora é para isso mesmo. 258-98-30-87. E a linha está disponível, portanto é uma vantagem que tem que se ligar agora. Possivelmente eu vou atender a sua chamada já. Deixa a sua dicatória e pede a música que lhe apetece ouvir. O WhatsApp da rádio também, sempre quiser deixar a sua mensagem, para o 96-9195-031, 96-9195-031. Portanto, este é o WhatsApp, pode mandar mensagem pelo WhatsApp ou por via texto normal. Deixa aqui a sua dicatória. Estou sim.
1: Bom dia, Rita.
0: Ah, que saudades. Bom dia, menino Ricardinho. Bom dia. Então, está tudo operacional aí? Está-se a ouvir muito ao fundo, baixinho.
1: Está a chover.
0: Pois é, a chuva, não é? Faz aqui interferência. Hoje é assim um dia para aproveitar, para regar. A aguinha da chuva também é boa, não é?
1: É.
0: E também faz falta. Se for assim um dia, não tem mal. Quando é dias seguidos é que a gente não gosta. Agora, quando é assim um dia, um caso isolado, tolera-se bem a chuva, não é?
1: É.
0: Então diga-me lá, Ricardinho, o que é que quer ouvir e para quem quer dedicar?
1: Os sons do Minho.
0: Vamos animar aqui com os sons do Minho. E vai dedicar a quem?
1: Nuna Canda, o Branquinho. A Terra, uma Falda. E o resto que aqui o senhor estava.
0: Ai, o Manuel Vieira, vocês gostam de ouvir os versos? Mas ele tem mesmo jeito. Eu não estou a dizer isto para impressionar, é que o homem tem mesmo jeito. O quê?
1: É da terra da Maria.
0: Mas
1: da
0: Lourdes, mas não conhece o Manuel Vieira, pois não? Não conhece a peça. Mas ele tem imenso jeito, não é? Tem imenso jeito. Eu não sei como é que ele diz que ainda não encontrou a sua alma gêmea com este jeito todo. Porque também se calhar as mulheres ficam assustadas, vêem aqui tanto jeito, tanta coisa, não é, que ficam assim, ai meu Deus, isto
2: tanta qualidade,
0: tantas virtudes, não é? Que a mulher desconfia. As mulheres são assim, quando vêem muita coisa, isto é muito estranho. Quando não vêem nada, não tem nada que interesse. Portanto, a mulher é muito esquisita, não é? Se não vê nada que interessa, diz, não tem nada que se aproveite. Se tem muita coisa que se aproveite, estranha, porque realmente, tem muita coisa que se aproveite, isto não é normal. Portanto, os homens têm que ser assim, nem 8 nem 80, se calhar é isso que as mulheres gostam, não é? Nem bom demais, nem fraco de menos. Vamos ouvir os sons de mim, só um copito, está bem? Cupinho, só um copinho, está bem? Beijinhos, divirtam-se. Obrigada. Aí, vamos lá.

0: Só um copinho, hein? Só um copinho. 258-98-30-87 é para onde deve ligar. Participe, deixa a sua dedicatória, deixa a sua mensagem. Ao ligar a sua mensagem que irá aqui em estúdio, é marcar o 258-98-30-87. Ora, vamos até ao telefone. Estou sim?
1: Olá, Claudinha, bom dia.
0: Olá, viva, bom dia, Branquinho. Bom dia, bom Olá, dia também sim, para si.
1: Minha querida, mas Claudinha, tanto gosto de ouvir falar.
0: Ah, eu também. Quando chega esta horinha, eu já sei quem normalmente nos acompanha e nos liga. Depois há sempre um ouvinte novo, não é? Que também nos deixa felizes e contentes, não é?
1: É, isso também.
0: Meu querido Branco, Branquinho, o que é que quer ouvir hoje?
1: Olha, eu queria ouvir o Michel Sardou, Maladia de Amor. Quer dizer, é a doença do amor, sabe?
0: Aí é doença? O amor é uma doença?
1: É, eles é que dizem a maladia de amor.
0: Pois.
1: A maladia em francês, maladia é a doença, sabe?
0: Pois, e é capaz, não é?
1: É, mas olha, mas eu também sofro um bocadinho dessa doença, é porque eu sou muito apaixonado pelas mulheres, sabe?
0: É sério?
1: É, mas eu não preciso de verso nem coisa nenhuma.
0: E depois sofre o quê?
1: Eu sei abrir uma conversinha e sei terminar, sabe?
0: Pronto, isso é que é. É fazer, mas terminar o serviço, não é? A conversa.
1: Exatamente.
0: Com todo o respeito, não é? Da forma que começa, é da forma que acaba.
1: Exatamente. Se começa a faltar o respeito, falta tudo, que ninguém quer nada com a gente.
0: Ora, é isso mesmo. Portanto, se a pessoa não tiver uma boa abordagem, uma conversa com respeito, com carinho, com amizade, depois, olha, em vez de ter tudo, não tem nada, não é?
1: Claro que não. Vai tudo por água abaixo, uma pauzinha.
0: É verdade, vai tudo por água abaixo. Olha, vamos ouvir o Michel Sardou. Vai para quem?
1: Oh, uma fozinha, minha querida, olha, vai já para si, as suas meninas, que é a filhinha, e as netinhas. A netinha uma, sei que é Leonor, a outra...
0: Helena.
1: Ai, a Helena.
0: É Helena, a mãe nova é Helena.
1: Não esqueçam da sua mãezinha, e a dona Cândida de Riba de Âncora, que ela é muito simpática também, quando faz as entradas, eu gosto muito de ouvir, e o senhor José Cruz... O senhor José Cruz é Fragoso, é? E o senhor José Cruz e a dona Gracinda de Fragoso também, e o senhor Cândido.
0: Muito bem.
1: O senhor Cândido já há muito tempo que não ouço a voz dele, mas eu penso que ele deve estar bem de saúde, não sei. Mas olha, de toda a maneira que toda a gente esteja bem. Olha, e o Ricardinho. O Ricardinho hoje não ouvia quase nada.
0: Ouvia-se muito mal. Ele estava para lá, não sei aonde, a Lourdes mais longe estava, e a coisa estava difícil de os ouvir.
1: Pois é, também aqui chegava mal, sim.
0: É.
1: Mas ele lembra sempre de mim. E olha, já agora queria falar do Sr. Luís Teixeira e o Sr. Diegas e o Sr. Joaquim Souza também.
0: Pronto.
1: Olha, o Sr. Diegas está de férias, sabe?
0: Ah, está de férias, pronto.
1: O Sr. Diegas está de férias, mas pode ser que ele às vezes esteja a ouvir e ele fica contente.
0: Ai, sim, claro que sim que fica.
1: Olha, e é que ele recebe-me muito bem, tanto a mim como a qualquer pessoa. Ele tem jeito para as coisas, para a rádio.
0: Tem, sim, senhora. É um grande profissional. É, sim, senhor.
1: E o senhor Luís Teixeira também é, sabe? E está-me a ouvir.
0: Ai, estou a ouvir, sim, estou a ouvir. E o Luís também, com o FIFA ao sábado. Isto é só malta que recebe toda a gente bem, não é?
1: É.
0: Pronto, meu querido, vamos ficar com o Michel Sardou para darmos...
1: Olha, não tenho muito mais que lhe dizer, eu teria muito que lhe dizer, sim. Se não estivesse a ocupar a linha, se estivesse a falar em privado consigo, mas não ia falar também todo o dia.
0: Ah, claro que não, não dava.
1: A gente tem que tirar tempo para tudo o que faz falta, não
0: claro.
1: É?
0: Claro. Olha, Branquinho, falar em tempo, estamos mesmo aqui com o tempo limitado. Vamos à música para depois
1: darmos
0: lugar
1: a
0: mais ouvintes participarem. Um beijinho muito grande para si, está bem?
1: Um beijinho muito grande, querida.
0: Obrigada.
1: Até amanhã, se Deus quiser.
0: Até amanhã. Beijinho.

0: Temos o telefone a tocar. Estou sim?
1: Estou sim, Mafalda. Eu não acredito.
0: Olá, bom dia.
1: Bom dia, Mafalda.
0: Agora sim é a Lola, não é?
1: Sou sim.
0: Oh, Lola, ontem ligou um ouvinte que eu, por acaso, conheço até pessoalmente, mas a voz era tão parecida, que eu era Lola para aqui, Lola para acolá, e o ouvinte disse, mas eu não sou a Lola. Ai, mas a voz era muito parecida, ao ponto de me induzir em erro, não é?
1: Sim,
0: então não acredita porquê? Porquê é que não acredita?
1: Porque tem sido tão difícil.
0: Na semana passada não conseguiu?
1: Não consegui. Toda a semana não consegui, me falta.
0: Mas
1: toda
0: era...
1: a semana, digo assim, ai meu Deus, isto é... Digo assim, não é falar consigo que é um tormento. Conseguir falar é que é
0: mas
1: um
0: olha,
1: tormento.
0: Mas olha, eu vou-lhe dizer, para a semana não, na semana passada não conseguia de certeza porque eu tive de férias.
1: Ah, pois.
0: Por isso é que... Andou a tentar, ora, se eu estive de férias é normal, eu tinha
1: sim,
0: anunciado.
1: Sim, senhora, como não tenha ninguém, não substituem ninguém, não é? Pronto, cada qual tem o seu programa e não tenha substituições.
0: Não, podiam, não é? Mas pronto, é assim, olha, é assim, podia ser diferente, podia ser com substituição, sem substituição.
1: É verdade.
0: Mas olha, é assim, quando eu vou de férias... A rádio fica assim mais vazia, mais morta, não é?
1: Pois fica. Você faz falta, mas também precisa das férias que fazem falta a toda a gente.
0: É verdade. Minha querida Lolinha, e hoje o que é que vamos pedir?
1: Olha, vamos ouvir a chuva da Marisa, porque aqui está a chover.
0: E aqui também. Miudinha.
1: Também? Pronto,
0: é aquela
1: então
0: chuva miúda.
1: A chuva da Marisa, Mafalda.
0: Para dedicar a quem?
1: Olha, vai ser para dedicar a uma menina que faz 2 anos, à Matilde, que é de Freiriz. Muitos parabéns, muitas felicidades. Um beijinho para ela, para os pais, para toda a família. Não esquecendo da avó Lourdes. E para toda a minha família, para o meu marido, para os meus filhos, para os meus 3 netinhos. Para todos os ouvintes e participantes da Rádio Eficiência. Para a Mafalda, sua família, todos que aí trabalham. O Sr. Vitor Diegos, o Sr. Joaquim, a Rosa Vieira. Para todos, sem exceção de ninguém. Todos os imigrantes, um beijinho, um bom dia, uma boa terça-feira, um bom resto de uma boa semana e até quando voltarmos a falar, Mafalda.
0: Obrigada. Um beijinho também, muito grande, uma ótima terça-feira e até amanhã, se os quiser, está bem?
1: Obrigada
0: e beijinhos também a nossa ouvinte Lolinha que já ligou e que nos ouve de Lago Amares. É de lá que nos ouve, é de lá que nos acompanha e vamos ouvir a chuva. Ela cai tão miudinha que nem dá para ouvir, não é? Só mesmo aqui, com a Marisa.

0: à parte da tarde eu acho que eles dão melhor. Dão melhor, dão abertas. Amanhã já era suposto ser mais cinzenta e com esta chuva morrinha. Esta chuva que dizem, ah, não molha, não molha, mas isto vai molhando. Experimento estar ali 10 minutos lá fora a ver se não molha. 258-98-30-87 é para onde deve ligar. Eu já estou aqui a ver, a partir das 13 o cenário vai estar bem melhor. Isto é até ao meio-dia, mais ou menos. O cenário assim mais cinzento e de chuva. Estou assim?
1: Bom dia.
0: Está a falar assim pelo nariz.
1: Bom dia, você que fala. Está a falar pelo nariz, eu não, hein?
0: Eu falo pelo nariz e pela boca. Não, mas parecia bom dia. Estão de acordo comigo ou não? Estão de bom dia. Assim, também é sexy. Também é uma voz mais sexy, não é?
1: É nada.
0: Não é?
1: Não.
0: Não, não considera que tem uma voz sexy?
1: Não.
0: Quando chama assim pelo Cândido. Cândido. Também o nome não ajuda, não é?
1: Pois não.
0: Para ficar sexy tem que ser assim o nome que também ajude, não é? Cândido é um nome assim muito... Para ser mais sexy é assim, João, assim, chamar João é mais sexy. Manel também não é assim muito.
1: Joaquim,
0: também não... Mas João acho que é assim...
1: Não mais... é nenhum, hein?
0: Não, João é mais sexy. João. Pronto, e há nomes, não é? Mafalda se calhar também não é muito. Mafalda, Mafaldinha, pronto, não sei. Gracinda. Ai, Gracinda
1: Cindinha.
0: Também. Cindinha. Como é que trata o Cândido?
1: O Cam trata-me por Cindinha.
0: Cindinha?
1: Sim, senhora.
0: Não creio, é.
1: Pode crerem?
0: Cindinha. Ai, Cindinha, sim. Foi habituado, foi bem domesticado, hã?
1: Foi.
0: Foi bem domesticado. Então e hoje a Cindinha vai pedir o quê?
1: Vai ser a da bonança.
0: A senhora da bonança, José das Farturas. Ok, para dedicar a
1: quem? Mas também para a família toda, que eu nunca falo na família dele.
0: Pronto. Zé das Farturas, senhora da bonança. Já sabem que as farturas estão lá na Praia da Amorosa.
1: Eu sei.
0: É verdade, e muito boas. E mais?
1: Olha, então vai para mim, vai para o meu marido... Vai para os meus filhos, vai para a minha irmã, marido e filho que estão em Freixo, para a Maria do Céu de Boinhelas e família, para a Cama Ribeirão Ancora, para toda a família e para as amigas, e vai para Lourdinha de Alvarães e família, e vai para a Sónia de Alvarães e família, vai para aquele de São Martelameu. No meu nome, para o Dariosa ou a Melhosa também.
0: Aí o Manuel Vieira, o José Ferreira.
1: José Ferreira, o outro é que é o Manuel Vieira.
0: O de também. São Bartolomeu é o Manuel Vieira, o de Amorosa é, é o José. O
1: para
0: José.
1: Clameu e para o José
0: Ferreira, exatamente.
1: Ferreira, e para o colega.
0: Para o Carlos.
1: E vai para o Branquinho e para a Cidalinha, irmão Trancoso e família. Carmina Fonteboa e família, vai para o Manuel António Reunião, vai para o César Carvalho e família, Aurora Fragoso e família, Celeste Fragoso e família, e para a Carolina de Fragoso, que está cá de França, e vai aí para você, para as suas meninas, tudo bom.
0: Muito
1: e para
0: bem.
1: A sua mãezinha.
0: Obrigada. Um beijinho grande, um ótimo dia, um bom almoço.
1: Olha, se ficou alguém, olha, amanhã é dia.
0: Amanhã é outro dia, não é? Amanhã é outro dia.
1: É verdade.
0: Um beijinho, Gracinda, beijinhos. Obrigada. Beijinho. Bom, estamos quase na horinha de almoço, não é? Já sabe o que é que vai almoçar. Olha, uma coisa que eu hoje vou comer, os restos da melancia de ontem, estava mesmo boa. Comprei um quarto de uma melancia no Intermarché, que estava em promoção e deve estar hoje, portanto comprei ontem, a 59 cêntimos o quilo. Quando eu cheguei e comi a melancia, eu assim, ai que categoria, doce! É aquela melancia doce, não é aquela melancia que não sabe nada, é mesmo boa. Eu até disse, valeu a pena. Foram 2,8 kg de melancia, mais ou menos, não chegou ali a 2 euros, foi um quarto, foi para aí 1,50 euros e qualquer coisa. E estava mesmo boa. Eu, quando cheguei a casa, não resisti, abri logo, assim, deixa-me lá provar aqui a melancia de 59 cêntimos o quilo. Uma pessoa fica sempre a pensar, não é? Bem, está barata, está barata. Será que é boa? Mas é mesmo boa, é mesmo docinha, acredite. 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Não, melancia arriscada e da outra. A minha era da arriscada, escolhi a da arriscada. Já estava lá partidinha em quartos, foi só pegar e andar, porque às vezes uma melancia, não é? É muito. A pessoa, se não tiver muita gente em casa, nem sempre quer comprar uma melancia inteira. Então comprei assim um quartozinho de melancia, estava mesmo boa, mesmo docinha, a 59 cêntimos. Olha, categoria 258-98-30-87 é para onde deve ligar, continua a ligar. Entretanto, Zé das Farturas, a Senhora da Bonança. E logo a seguir, vou falar consigo. Se quiser, é entrar. 258-98-30-87.

0: Estamos a caminho do meio-dia, mas enquanto eu disser, pode participar, deve participar. Estou sim?
1: Bom dia, menina Mafalda.
0: Olá, bom dia, Miguel Fonseca, está bom?
1: Sim, senhora.
0: Isso é que é preciso, vai andando, o dia vai correndo bem, hoje a chover, não é? Agosto molhado pode ser abençoado.
1: É verdade. Olha, faz favor uma coisa.
0: Diga lá.
1: Sim, senhora, você ontem fez aí uma dedicatória à senhora...
0: À nossa querida Conceição, não é?
1: Olha que a rádio faz muitas coisas,
0: é? É verdade. E não é só, é um ouvinte, eu continuo a dizer, é um ouvinte porque é o hábito.
1: É há anos, é verdade.
0: É verdade, um ouvinte que já acompanha a rádio há muito, já acompanhava a rádio há muitos anos.
1: Ela dizia, Deus que me... deixou-me viver até hoje, mais um dia. Que...
0: Ela dizia sempre, é verdade, mais um diinho, é muito bom. Portanto, ela valorizava cada dia, porque também a sua saúde estava debilitada, não é?
1: Senhora bonita.
0: Já há muitos anos que a Conceição, pronto, tinha que ter oxigênio, não é? Aquelas horas. E, portanto, ela valorizava cada dia, porque ela pensava assim, mesmo assim debilitada, cada dia é bom. Cada dia que eu estou cá é mais um agradecimento que eu tenho que fazer. E pronto, eu espero que esteja onde ela estiver, que nos continue a ouvir e a acompanhar, e porque não sabemos muito bem o mistério.
1: Isso é verdade, mas paciência.
0: A vida é mesmo assim, não é?
1: Senhor.
0: E diga-me lá, Miguel, o que é que quer ouvir?
1: Olha, eu queria ouvir o Francisco Petrónio, a canção Cigano do Amor.
0: Para dedicar a quem?
1: Olha, para a Dona Helena Pires, para os filhos, netos e bisnetas, para o Sr. Manuel Vieira, para o Sr. Domingos e Dona Fátima, para o Zé Piora de meu vizinho e filhos, e para a minha vizinha que está mesmo aqui em frente, toda a França, chama Fernanda Sá e o marido e filhos. E olha, e para o Sr. Nuno, e para todos os ouvintes, olha.
0: Muito bem.
1: Haja paciência.
0: É verdade, é verdade. Um ótimo dia também, tudo de bom. Ora, tudo a correr pelo melhor.
1: Bem que você se lembra das pessoas.
0: Tem que ser, não é? Nós lembramos-nos de quem realmente está cá, quem faz parte da nossa vida, quem marca aqui a sua presença também, e pronto. E foi uma simples homenagem, porque não podia ser diferente,
1: bem
0: não é?
1: Bem dito, sim, senhora.
0: E pronto, Miguel, muito obrigado e um ótimo dia, está bem?
1: Tchau. Continuação de boa semana.
0: Obrigada, igualmente também. O Francisco Petrónio com o Cigano do Amor, a pedido então do nosso ouvinte Miguel Fonseca. Faltam 12 minutos para o meio-dia. Ainda pode participar. A seguir à música vamos passar mais um...

0: Ora, estamos com 11 horas, mais 53 minutos. Já sabe que pode e deve ligar. E para participar, o que é que tem que fazer? É marcar o 258-98-30-87. A sua chamada que irá aqui em estúdio. Fala comigo, deixa o seu beijinho e o seu abraço nesta manhã, porque já estamos nos minutos finais. Por isso, se quiser participar, tem que o fazer agora. Eu vou até ao telefone já. Estou sim?
1: Sim, bom dia.
0: Olá, estou sim. Bom dia. Quem me diz bom dia?
1: Diolinda Quintas da FIFA.
0: A Diolinda Quintas da FIFA. Olá, bom dia. Está a viajar?
1: Não, estou de carro.
0: Pronto, está a viajar de carro, exatamente. Eu bem me parecia que estava a ouvir assim um barulho que era no exterior, que era de carro. Então diga-me lá, Diolinda, o que é que quer ouvir para quem quer dedicar?
1: Quero dedicar os parabéns à minha filhota, que faz hoje 31 anos.
0: 31?
1: 31.
0: Arranjou um 31, hã?
1: Eu e o meu neto Miguel.
0: E como é que se chama já agora a filhota?
1: Rafaela.
0: Rafaela?
1: Micaela.
0: Ai, Micaela, ok, Micaela, está hoje de parabéns. E mais?
1: Tenho o café à torre em caminha.
0: O café à torre em caminha, sim senhora. Portanto, gera ali o café, não é?
1: É verdade.
0: E mais?
1: Eu e o meu neto Miguel estamos aqui presentes. Queremos dar os parabéns à mãe.
0: Muito bem. E mãe?
1: A canção dos parabéns.
0: Vamos passar aqui uma canção bonita dos parabéns. São 31 anos.
1: É verdade.
0: Não é? E o seu, como é que se chama? O neto é Miguel?
1: Miguel.
0: Miguel, quantos anos é que tem o netinho?
1: 12
0: anos. Ah, pronto, já tem aquela idade, não é? Da adolescência, não é? Já percebe? E está a gostar? Está a aproveitar o verão? Está a gostar?
1: Está.
0: É, os miúdos gostam todos do verão, não é? Sim. Pronto, olha, um ótimo dia, um bom almoço. Parabéns para a filhota, tudo a correr pelo melhor.
1: Obrigada.
0: E muita saúde, está bem?
1: Obrigada, beijinho para si também.
0: Obrigada também, para vocês, está bem? Felicidades.
1: Obrigada, bom dia.
0: Ora, Diolinda Quintas, a deixar aqui os parabéns para a sua filhota que os completa 31 anos.

0: Toca Acordar voltará amanhã à mesma hora, já sabe, entre as 8 e o meio-dia, com o nosso espaço dedicado à música, aos ouvintes, que podem participar sempre nesta última hora, entre as 11 e o meio-dia. Da minha parte é tudo, desejo votos de uma ótima terça-feira, um bom almoço e até amanhã às 8.
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8: Em Viana do Castelo, a Ponte Eiffel vai ter um investimento de cerca de 7,5 milhões de euros por parte da Infraestruturas de Portugal, que tem aberto concurso público que se destina ao reforço da ponte metálica. O prazo da execução da empreitada do reforço da ponte sobre o Rio Lima para ações de frenagem de classe carga D4 é de 570 dias e a apresentação das propostas termina às 5 da tarde do próximo dia 28 e os concorrentes são obrigados a mantê-la durante 120 dias a contar do termo da data. Em caminho, a Câmara Municipal investiu 9 mil euros na reparação e substituição das barreiras de segurança na Estrada Municipal 526-1, que liga às freguesias de Dém e Gondar, melhorando significativamente as condições de proteção e circulação nesta via municipal. Os trabalhos incidiram sobre a estrutura que apresentavam danos, desgaste, comprometendo a segurança rodoviária. Com esta intervenção foi possível estabelecer condições adequadas de proteção para os automobilistas e restantes utilizadores da estrada, contribuindo para uma circulação mais segura e também mais confortável. Em Outeiro foi designada a nova Comissão de Festas da Freguesia para 2027. Desta vez serão as pessoas do lugar de Mesieiro que se comprometem a organizar a festa maior da freguesia. Assim, agentes do lugar de Mesieiro, porque cada ano é sempre um lugar diferente que organiza as festas, referem que é com muita vontade que dão início a este novo caminho e agradecem à comissão anterior e apelam a todos os outeirenses para que juntos se venham a preparar as grandes festas de 2027. Em Vila Praia de Âncora, a Junta de Freguesia denuncia a crescente falta de civismo e de respeito pelos espaços públicos, alertando para situações que considera serem um atentado à saúde pública e ao ambiente. Nos últimos tempos, a autarquia tem registado a deposição de vários tipos de resíduos impróprios nos contentores destinados ao lixo doméstico. O caso mais recente deu-se com a colocação de peixe no interior de um contentor, uma situação que, nesta época do ano, provoca odores, constitui potencial risco para a saúde pública. Perante a repetição destes episódios, a Junta de Freguesia de Vila Praia de Âncora apela à colaboração da população e se refere mesmo que quem tiver conhecimento da identidade de responsáveis por este tipo de comportamentos deve comunicar a situação às autoridades competentes. Refira-se que os problemas semelhantes têm sido registados também em outras freguesias do Conselho de Viana do Castelo e também no Conselho de Caminha. Esta quarta-feira, o Largo das Neves volta a ser palco pelas 5 da tarde da representação da multiescolar Alto de Floripes. O Alto de Floripes é uma representação de teatro popular que está integrado na programação da Festa das Neves e é um atributo à padroeira da Senhora das Neves. Opondo cristãos e turcos, o Alto de Floripes é um drama de cariz guerreiro que se insere no ciclo carolíngio por se inspirar na segunda parte do livro Histórias de Carlos Magno. Assim, é o Alto de Floripes que acontece esta quarta-feira nas Neves. Barroselas recebe esta sexta e sábado o primeiro encontro das associações, uma organização da Junta de Freguesia das associações locais e vizinhas. Este evento tem como principal objetivo celebrar o movimento associativo da vila, permitindo a todas as associações presentes divulgar e dar a conhecer o seu trabalho, além da parte gastronómica, ainda também um vasto programa de animação para estes dois dias. Em Castelo de Neiva, a Freguesia reforça a segurança junto da escola e centro social. Assim, a Junta de Freguesia, em colaboração com a Câmara de Viana, concluiu a renovação da sinalização horizontal do parque de estacionamento da Escola Básica Integrada de Castelo de Neiva, na zona envolvente ao centro social e paroquial. A intervenção contemplou a pintura e reorganização dos lugares de estacionamento, bem como a criação de 3 passadeiras. 2 destas estabelecem a ligação entre a escola e o centro social e paroquial, enquanto que a terceira foi instalada no interior do parque de estacionamento. A Gendarca, Junta de Freguesia, num investimento de 30 mil euros, vai requalificar a Travessa do Limão. A intervenção está a cargo da Junta de Freguesia, na sequência da aprovação pela Câmara Municipal de Viana, do apoio financeiro há muito aguardado para esta obra. A intervenção contempla a requalificação e pavimentação dos passeios, permitindo melhorar condições de circulação e segurança e qualidade urbana desta artéria da freguesia. Ponto final na informação. 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
3: Terça-feira de agosto, aquele dia fantástico em que abrem o telemóvel, recebem 14 fotografias de pernas à beira da piscina com a legenda: hoje o escritório é aqui.
4: Ah, pois é. E tu aqui no estúdio, com o ar-condicionado, a deitar aquele ar morno que cheira a cotão antigo e a fingir que não estás a morrer de inveja.
3: Exatamente. Por mim, as pessoas que estão de férias deviam ser proibidas por lei a usar redes sociais entre as 9 e as 18.
4: Olha, plenamente, pelo bem da saúde mental de quem está a trabalhar para lhes pagar os gelados. Ora, bom dia e bem-vindo! Olha, eu já não consigo ver os jornais na televisão. Agora qualquer mudança de tempo tem um nome dramático de filme de Hollywood, pá.
5: É verdade. Antes era só calor de agosto.
4: Pois, agora dizes que estão 30 graus e os pivôs de notícias entram em pânico. Atenção, estamos sob impacto do domo infernal magatérmico. Pá, antes chamava-se isso verão.
6: E sabes que hoje vi um anúncio no deserto, no centro da cidade. Aquilo até me deixou sem ar.
4: E lá, estava assim tão caro, meu.
6: Tão caro? Eu numa marquise adaptada com 4 metros quadrados por 900 euros por mês.
4: Fogo.
6: Olha, na descrição ainda puseram: espaço acolhedor e minimalista, ideal para quem gosta de tomar banho e cozinhar ao mesmo tempo sem sair da cama.
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12: As agências de rating retiraram Portugal do lixo. E a Troika, o nosso papão, como se nota, já não nos papa.
20: Não querias mais nada? Ajoelhou! Vai ter ter que rezar. Aqui é que fica o serviço de estrangeiros?
21: É sim, faça favor.
20: É para fazer o serviço.
21: Casa de banho, última porta ao fundo.
20: O quê? Para naturalizar aqui este puto tem que ser na casa de banho? Bolas, afinal isto é delicioso.
21: Ah, é para naturalizar o puto? Nome?
22: É Mr. Trikes.
21: Como é que isso se escreve?
22: Com capa.
21: Com capa? Não pode ser. Para se naturalizar tem que mudar para um nome português. E em português não há nomes com capa. Natural de...
22: A mim ser americano, ser primo do Pato Donald e do Pateta e do Rat Mickey.
21: Aqui tem. São 100 euros. Agora vou ali ao guichê em frente para mudar o nome.
20: Aqui estão os 100 euros.
21: Pronto, leva o carimbo e daqui estão despachados.
23: Faça favor.
20: Ali a sua colega mandou-nos cá porque eu quero naturalizar este puto. Mas eu chamo-se Troicas com capa. E a sua colega diz que ele tem que arranjar um nome mesmo português.
23: Muito bem, tenho o papel.
22: O meu papel é crescer neste país à sombra de bananeira.
23: Eu refiro-me ao papel do requerimento que a minha colega passou.
20: Está aqui, é este.
23: Ah, deixa ver. Muito bem. Ora, o pedido para a mudança de nome custa 100 euros.
20: Aqui estão os 100 euros.
23: Levo ao carimbo e vou ao guichê aqui ao lado para confirmar o novo nome.
21: Faça favor.
20: E venha aqui ao guichê do lado para confirmar a mudança do nome deste puto que se naturalizou português.
22: Vim da América para poder viver sem trabalhar num país à beira-mar.
21: Isso é que era bom, não era?
22: Olha, mestre, look, quer uma pastilha elástica, quer?
21: Não, obrigadinha, meu menino. Ora, qual era o teu nome antes da mudança para português?
22: Troicas.
21: É isso, cá está. A mudança do nome custa 100 euros.
20: Aqui estão os 100 euros.
21: Muito bem. A partir de agora passa a chamar-se Troca-Tintas.
20: Troca-Tintas? Mas isso é perfeito. Ele assim vai crescer com uma grande pinta.
22: Isso mesmo. Eu quero ser um grande, um big pintarolas.
21: Não querias mais nada?
22: Juro.
21: Juras?
22: Ah, pois juro. Juro e mais juros. Com os juros que me pagam, eu juro que vou viver a grande.
21: Bolas, mas que grande troca-tintas.
20: Pronto. É melhor ficarmos por aqui. Aqui estão os 100 euros.
21: Está carimbado.

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2: Vá-se lá perceber porquê ou como, mas o delicadinho foi parar à tropa.

0: Número 69.
1: Pronto, senhor sargento.
0: Aqui não há tratamentos por senhor. Aqui tu tratas-me por meu sargento.
1: Meu sargento. Bem, eu não queria parecer abusador, oh, meu sargento.
0: Olha lá, que maneiras são essas de marchar?
1: Sabe, é que estas botas dão muito mal andar, meu sargento. Posso ir buscar os meus sapatos de salto alto? Posso? Lá vai a marcha da alegria, a mais linda de Lisboa. Pó, pó, pó, pó, pó, pó, pó, pó, pó, pó.
0: Soldado 69, que cantoria vai ser essa? Não sabes marchar em silêncio, não?
1: Por acaso não, meu sargento. É que não me dá jeito nenhum, porque eu sempre marchei assim a cantar, sabe?
0: Marchaste? Mas onde é que tu marchaste assim a cantar? Posso saber?
1: Ai, na marcha do meu bairro, meu sargento. Como havia falta de raparigas. Ai, eu entrava sempre.
0: Atenção! São precisos voluntários para uma missão no Afeganistão.
1: Eu, meu sargento.
0: Tu? Mas olha lá, ó, 69. A missão é para ser nas montanhas do Afeganistão. Tu tens alguma prática de missões assim em altitude?
1: Ai, imensas, meu sargento. Ai, olha, meu sargento, em Lisboa fiz imensas missões no alto do Parque Eduardo VII.
0: Ora bem, hoje vamos aprender alguns métodos de disfarce e camuflagem.
1: Vamos? Ai, eu falo por si, meu sargento, porque eu já não tenho nada para aprender nesse aspecto.
0: Ai, sim, então diz-me lá, o que é que tu sabes acerca de disfarces e camuflagem?
1: Ah, tudo, tudo, tudo, meu sargento. Às vezes até me disfarço de loira e já me tenho confundido com a Lina Canessas. Mas, para melhor, para melhor...
0: Soldado 69!
1: Sim, sim, meu sargento!
0: Que buracos são esses aí nas tuas calças?
1: Ah, fui o que os fiz para as calças ficarem assim mais fresquinhas. É o último grito da moda.
0: Último grito?
1: Sim, meu sargento. E não esteja para aí a gritar comigo, porque este estilo é de um superior seu, está bem?
0: Um superior meu? Mas qual superior?
1: Então o tenente. O meu sargento Góvio falar no tenente, não?

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5: O governo quer começar a usar a inteligência artificial para modernizar os serviços públicos e acabar com as filas na administração pública.
6: Olha, até que enfim uma boa notícia.
5: Pois, o problema é que o algoritmo aprendeu rápido demais a trabalhar à portuguesa. Então assim que se liga de manhã, dá logo a mensagem: o sistema foi abaixo. Entra em pausa para o café e só volta a dar uma resposta lá para depois do almoço.
6: No futebol, o Gianni Infantino e o Donald Trump querem transformar o próximo Mundial num espetáculo ainda maior.
7: Maior? A este ritmo, em vez de 90 minutos de jogo, o intervalo passa a ter o espetáculo do Super Bowl e a final é decidida num combate de wrestling entre os dois selecionadores.
6: É, sabes hoje qual é o maior teste ao autocontrole e à paciência do ser humano?
5: A fila das finanças.
6: Não, as caixas de self-service de supermercado. Aquilo não são caixas de pagamento, são detectores de mentiras com balança incorporada.
5: Ah, o famoso alarme do artigo desconhecido na zona do ensacamento, não é?
6: Exatamente, olha, tu passas um pacote de pastilhas e lá ficas 10 gramas e a caixa começa a apitar em pânico, como se tivesses tentado passar o reator de Chernobyl em contrabando. E depois ficas lá, de mão no ar, a olhar para o lado, à espera que a funcionária desenhe o que aquele cartãozinho mágico destravar o sistema. Enquanto, olha, a fila inteira te julga como fosse o maior criminoso do país.
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9: São 13 horas. 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
13: A Avançamos agora com a agenda cultural para esta edição de terça-feira. Vamos aqui dando conta de algumas das atividades culturais que acontecem na nossa região. E como sempre fazemos, vamos dar uma voltinha pelas exposições. E hoje daríamos o conselho a uma visita até à Casa dos Nichos, na Rua de Viana, em Viana do Castelo. E aqui é o Núcleo Museológico de Arqueologia. Poderá apreciar esta exposição que está patente ali na cidade de Viana do Castelo. E já agora, dando uma voltinha pela Praça da República, em pleno centro histórico da cidade de Viana do Castelo, onde se encontra o Museu do Traje, no edifício que outrora serviu de Banco de Portugal, e ali poderemos visitar também, entre outros, a exposição Lá e o Linho nas Mulheres Vienenses. É uma exposição também que está patente e poderá ser visitada diariamente. E, por último, vamos até ao Parque Ecológico Urbano de Viana do Castelo, Pasto de Marés, é a exposição que ali está patente, com os objetivos do desenvolvimento sustentável da ODS 4 e ODS 12, que ali, portanto, poderá visitar no Parque Ecológico da cidade de Viana do Castelo. São estas, assim, as nossas sugestões culturais para esta edição da Agenda Cultural desta terça-feira.

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0: é 1:41.
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5: 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São 14 horas.
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4: São 2 horas e 48 minutos.
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1: São 15 horas.
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7: Em Viana do Castelo, a Ponte Eiffel vai ter um investimento de cerca de 7,5 milhões de euros por parte da Infraestruturas de Portugal, que tem aberto concurso público que se destina ao reforço da ponte metálica. O prazo da execução da empreitada do reforço da ponte sobre o Rio Lima para ações de frenagem de classe carga D4 é de 570 dias e a apresentação das propostas termina às 5 da tarde do próximo dia 28 e os concorrentes são obrigados a mantê-la durante 120 dias a contar do termo da data. Em caminho, a Câmara Municipal investiu 9 mil euros na reparação e substituição das barreiras de segurança na Estrada Municipal 526-1, que liga às freguesias de Dém e Gondar, melhorando significativamente as condições de proteção e circulação nesta via municipal. Os trabalhos incidiram sobre a estrutura que apresentavam danos, desgaste, comprometendo a segurança rodoviária. Com esta intervenção foi possível estabelecer condições adequadas de proteção para os automobilistas e restantes utilizadores da estrada, contribuindo para uma circulação mais segura e também mais confortável. Em Outeiro foi designada a nova Comissão de Festas da Freguesia para 2027. Desta vez serão as pessoas do lugar de Mesieiro que se comprometem a organizar a festa maior da freguesia. Assim, agentes do lugar de Mesieiro, porque cada ano é sempre um lugar diferente que organiza as festas, referem que é com muita vontade que dão início a este novo caminho e agradecem à Comissão anterior e apelam a todos os outeirenses para que juntos se venham a preparar as grandes festas de 2027. Em Vila Praia de Âncora, a Junta de Freguesia denuncia a crescente falta de civismo e de respeito pelos espaços públicos, alertando para situações que considera serem um atentado à saúde pública e ao ambiente. Nos últimos tempos, a autarquia tem registado a deposição de vários tipos de resíduos impróprios nos contentores destinados ao lixo doméstico. O caso mais recente deu-se com a colocação de peixe no interior de um contentor, uma situação que, nesta época do ano, provoca odores, constitui potencial risco para a saúde pública. Perante a repetição destes episódios, a Junta de Freguesia de Vila Praia de Âncora apela à colaboração da população e se refere mesmo que quem tiver conhecimento da identidade de responsáveis por este tipo de comportamentos deve comunicar a situação às autoridades competentes. Refira-se que os problemas semelhantes têm sido registados também em outras freguesias do Conselho de Viana do Castelo e também no Conselho de Caminha. Concluímos assim este serviço de informação aqui na Rádio Vifense. Voltamos em menos de uma hora para atualizar as notícias, mas também nos pode seguir nas plataformas digitais com a atualização sempre na hora.

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4: São São 16 horas.
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4: São 17 horas.
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11: Esta quarta-feira, o Largo das Neves volta a ser palco pelas 5 da tarde da representação da Multiscolar Alto de Floripes. O Alto de Floripes é uma representação de teatro popular que está integrado na programação da Festa das Neves e é um atributo à padroeira da Senhora das Neves. Opondo cristãos e turcos, o Alto de Floripes é um drama de cariz guerreiro que se insere no ciclo carolíngio por se inspirar na segunda parte do livro Histórias de Carlos Magno. Assim é o Alto de Floripes que acontece esta quarta-feira nas Neves. Barroselas recebe esta sexta e sábado o primeiro encontro das associações, uma organização da Junta de Freguesia das Associações Locais e Vizinhas. Este evento tem como principal objetivo celebrar o movimento associativo da vila, permitindo a todas as associações presentes divulgar e dar a conhecer o seu trabalho, além da parte gastronómica, ainda também um vasto programa de animação para estes dois dias. Em Castelo de Neiva, a Freguesia reforça a segurança junto à escola e centro social. Assim, a Junta de Freguesia, em colaboração com a Câmara de Viana, concluiu a renovação da sinalização horizontal do Parque de Estacionamento da Escola Básica Integrada de Castelo de Neiva, na zona envolvente ao centro social e paroquial. A intervenção contemplou a pintura e reorganização dos lugares de estacionamento, bem como a criação de 3 passadeiras. 2 destas estabelecem a ligação entre a escola e o centro social e paroquial, enquanto que a terceira foi instalada no interior do parque de estacionamento. A Gendarca, Junta de Freguesia, num investimento de 30 mil euros, vai requalificar a Travessa do Limão. A intervenção está a cargo da Junta de Freguesia, na sequência da aprovação pela Câmara Municipal de Viana, do apoio financeiro há muito aguardado para esta obra. A intervenção contempla a requalificação e pavimentação dos passeios, permitindo melhorar condições de circulação e segurança e qualidade urbana desta artéria da freguesia. Em Valença, o trânsito automóvel vai estar proibido entre o meio-dia e as 4 da tarde no interior da Fortaleza, segundo a autarquia. A medida pretende reforçar a segurança de residentes e visitantes e proteger o património histórico e melhorar a fruição deste monumento nacional. A circulação continuará a ser permitida aos veículos de emergência e socorro, forças e serviços de segurança, residentes e pessoas com mobilidade condicionada, utilizando o parque de estacionamento da Coroada e outras situações devidamente autorizadas pelo município. A autarquia sublinha que este período definido para o condicionamento coincide com as horas de maior afluência turística e maior utilização do comércio e restauração entre muros, permitindo assim reduzir a coexistência deste entre o intenso fluxo pedonal e a circulação automóvel. A Rezo Lima está a reforçar a sua operação de rede de contentores em instalação de novos ecopontos e novos vidrões equipados com sistema de baldeamento assistido, concebido para facilitar a descarga de hotelaria. Num investimento que visa responder ao aumento sazonal da produção de resíduos característico dos meses de verão e também melhorar o serviço prestado à população e aos estabelecimentos comerciais. E assim era esta a informação que tínhamos preparado para esta hora. Vamos voltar em menos de uma hora para atualizar todas as notícias, ou então siga-nos em noticias em radiofifense.pt.

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4: São 18 horas.
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8: A Câmara de Viena do Castelo tem em fase final de construção um novo acesso através de passadiço para o areal na Praia do Caracol, em Afife. Trata-se da substituição de um acesso ao areal que estava degradado e que não oferecia as mínimas condições de segurança para quem ali circulava. Refira-se que há bem pouco tempo atrás, a Câmara Municipal de Viena do Castelo também havia procedido a uma recuperação de um outro passadiço que se encontrava mais a norte de acesso a esta, que é uma das praias de Bandeira Azul. No entanto, nem tudo está bem, porque mais a norte há passadiços que não dão acesso aos areais, que estão degradados, e há da respectiva sinalização para que as pessoas ali não venham a circular. Obras que acontecem em plena época balnear, onde as praias para já não estão assim muito cheias, mas há muitos que vão aproveitando as suas férias para ir até à praia. Em Caminha há um primeiro passo que já foi dado para criar a pista de remo no Rio Coura. O Conselho de Caminha poderá vir a contar com a pista de remo no Rio Coura, e o primeiro passo para a concretização do projeto foi dado numa reunião entre o vereador do Desporto, José Leal, e o secretário de Estado do Desporto, Pedro Dias, e o secretário de Estado do Ambiente, João Esteves. Segundo o município, este encontro marcou o início de um processo considerado determinante para a concretização de um projeto estruturante para o futuro do concelho. Viana do Castelo foi o concelho que registrou o maior crescimento de exportações entre os principais exportadores do norte do país no primeiro trimestre de 2026. Segundo o relatório de Norte Conjuntura da Comissão de Coordenação e Desenvolvimento Regional do Norte, as exportações de bens aumentaram quase 16% entre janeiro e março, muito acima da média regional de 2,6%. Em Paredes de Coura, o município vai promover de 29 deste mês a 6 de setembro a residência cinematográfica plano de sequência de uma iniciativa dirigida a alunos, finalistas e recém-licenciados das áreas do cinema, audiovisual e comunicação, que pretendam afirmar-se como um espaço de experimentação e criação e valorização de novos talentos. Os trajes tradicionais de Viena do Castelo vão desfilar, e pela primeira vez, na Romaria da Agonia, na edição inaugural de 16 de agosto. E dá destaque assim ao traje de Domingar. Domingar na Romaria é o novo desfile, marcado para as 4 da tarde, dia 16 deste mês, dedicado à valorização dos trajes tradicionais de Viena do Castelo. Assim, o novo desfile pretende ainda dar maior visibilidade aos pormenores, à simbologia e às formas corretas de trajar e orar, que, pela dimensão de outros grandes momentos da Romaria, nem sempre conseguem ser observados com o mesmo detalhe, justifica assim a Viana Festas. Voltamos para atualizar a informação aqui em antena na próxima hora.

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2: 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Este apoio destina-se a famílias com contratos de arrendamento ou subarrendamento para a primeira habitação, celebrados antes de 15 de março de 2023, que tenham um rendimento anual igual ou inferior ao limite máximo do 6º escalão do IRS e cuja taxa de esforço para pagamento da renda seja igual ou superior a 35%. No âmbito desta colaboração, a DECO passa a disponibilizar um serviço gratuito de informação e esclarecimento dirigido a todos os consumidores que pretendam obter informações sobre o funcionamento do programa, os critérios de atribuição do apoio, ajudar os cidadãos a verificar a sua situação, a identificar eventuais erros no cálculo da prestação ou da elegibilidade, assim como prestar informação sobre os prazos, a documentação e os canais disponíveis para reclamar quando as famílias deixam de receber o apoio ou quando são confrontadas com pedidos de devolução pela Segurança Social. O atendimento será assegurado pela DECO através de diferentes canais, de forma a garantir uma resposta próxima e acessível aos cidadãos. Nas autarquias, onde a DECO dispõe dos espaços DECO e dos balcões de habitação e energia, nas instalações da DECO a nível nacional e nas suas estruturas regionais, e através da linha telefónica 21-371-0270 e do e-mail habitação@deco.pt para quem não possa ou não consegue deslocar-se presencialmente. 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Para além disso, pode contar sempre com o apoio da DECO Minho através do número de telefone 258-821-083 ou através do endereço eletrónico deco.minho@deco.pt. 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
0: 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São 20 horas.
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1: São 21 horas.
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3: Em Viana do Castelo, a Ponte Eiffel vai ter um investimento de cerca de 7,5 milhões de euros por parte da Infraestruturas de Portugal, que tem aberto concurso público que se destina ao reforço da ponte metálica. O prazo da execução da empreitada do reforço da ponte sobre o Rio Lima para ações de frenagem de classe carga D4 é de 570 dias e a apresentação das propostas termina às 5 da tarde do próximo dia 28 e os concorrentes são obrigados a mantê-la durante 120 dias a contar do termo da data. Em caminho, a Câmara Municipal investiu 9 mil euros na reparação e substituição das barreiras de segurança na Estrada Municipal 526-1, que liga às freguesias de Dém e Gondar, melhorando significativamente as condições de proteção e circulação nesta via municipal. Os trabalhos incidiram sobre a estrutura que apresentavam danos, desgaste, comprometendo a segurança rodoviária. Com esta intervenção foi possível estabelecer condições adequadas de proteção para os automobilistas e restantes utilizadores da estrada, contribuindo para uma circulação mais segura e também mais confortável. Em Outeiro foi designada a nova Comissão de Festas da Freguesia para 2027. Desta vez serão as pessoas do lugar de Mesieiro que se comprometem a organizar a festa maior da freguesia. Assim, agentes do lugar de Mesieiro, porque cada ano é sempre um lugar diferente que organiza as festas, referem que é com muita vontade que dão início a este novo caminho e agradecem à comissão anterior e apelam a todos os outeirenses para que juntos se venham a preparar as grandes festas de 2027. Em Vila Praia de Âncora, a Junta de Freguesia denuncia a crescente falta de civismo e de respeito pelos espaços públicos, alertando para situações que considera serem um atentado à saúde pública e ao ambiente. Nos últimos tempos, a autarquia tem registado a deposição de vários tipos de resíduos impróprios nos contentores destinados ao lixo doméstico. O caso mais recente deu-se com a colocação de peixe no interior de um contentor, uma situação que, nesta época do ano, provoca odores, constitui potencial risco para a saúde pública. Perante a repetição destes episódios, a Junta de Freguesia de Vila Praia de Âncora apela à colaboração da população e se refere mesmo que quem tiver conhecimento da identidade de responsáveis por este tipo de comportamentos deve comunicar a situação às autoridades competentes. Refira-se que os problemas semelhantes têm sido registados também em outras freguesias do Conselho de Viana do Castelo e também no Conselho de Caminha. Esta quarta-feira, o Largo das Neves volta a ser palco pelas 5 da tarde da representação da Multiscolar Alto de Floripes. O Alto de Floripes é uma representação de teatro popular que está integrado na programação da Festa das Neves e é um atributo à padroeira da Senhora das Neves. Opondo cristãos e turcos, o Alto Floripes é um drama de cariz guerreiro que se insere no ciclo carolíngio por se inspirar na segunda parte do livro Histórias de Carlos Magno. Assim, é o Alto Floripes que acontece esta quarta-feira nas Neves. Barroselas recebe esta sexta e sábado o primeiro encontro das associações, uma organização da Junta de Freguesia das associações locais e vizinhas. Este evento tem como principal objetivo celebrar o movimento associativo da vila, permitindo a todas as associações presentes divulgar e dar a conhecer o seu trabalho, além da parte gastronómica, ainda também um vasto programa de animação para estes dois dias. Em Castelo de Neiva, a Freguesia reforça a segurança junto à escola e centro social. Assim, a Junta de Freguesia, em colaboração com a Câmara de Viana, concluiu a renovação da sinalização horizontal do Parque de Estacionamento da Escola Básica Integrada de Castelo de Neiva, na zona envolvente ao centro social e paroquial. A intervenção contemplou a pintura e reorganização dos lugares de estacionamento, bem como a criação de 3 passadeiras. Duas destas estabelecem a ligação entre a escola e o centro social e paroquial, enquanto que a terceira foi instalada no interior do parque de estacionamento. Já em Darca, a Junta de Freguesia, num investimento de 30 mil euros, vai requalificar a Travessa do Limão. A intervenção está a cargo da Junta de Freguesia, na sequência da aprovação pela Câmara Municipal de Viana, do apoio financeiro há muito aguardado para esta obra. A intervenção contempla a requalificação e pavimentação dos passeios, permitindo melhorar condições de circulação e segurança e qualidade urbana desta artéria da freguesia. Ponto final na informação. 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

Olá, muito boa noite. Sejam bem-vindos à nova edição do Fora do Tom. Como é habitual que às terças entre as 21 e as 24 horas na Fifense FM. Hoje na segunda hora, portanto a partir das 22 horas, a música de Jeff Beck na rubrica Concertos em que eu estive lá. Concerto no Jazz e Marciac 2022, 6 meses antes de Jeff Beck falecer. Também no passado, entre os dias 22 e 26 de julho passados, decorreu a 35ª edição do Jazz em Viana. Vamos passar aqui alguma música de António Pinho Vargas e Jeff Berlin Trio. Para já abrimos com Rory Gallagher.

O tema I Wonder Who, Rory Gallagher ao vivo on BBC, Sounds of the 70s. Como falámos há pouco, decorreu no final da semana passada, ou durante a semana, entre 22 e 26 de julho, a 35ª edição do Vienna Jazz. Eu tive a oportunidade de ir no dia 24 à homenagem a António Pinho Vargas, uma das figuras maiores do jazz português, e também no dia 25 um grande baixista, Jeff Burling, com um trio. No dia 24, no Teatro Municipal Sá de Miranda, recebeu as Folhas Novas Mudão de Cor, música de António Pinho Vargas, um concerto de homenagem à obra deste grande pianista e compositor, com um quarteto excelente, três jovens e um já bem conhecido, o Mário Barreiros, na bateria. Mário Barreiros dos Mini Pop, Jafo Mega, etc, etc. E Miguel Meirinhos, José Soares e Hugo Carvalhais em palco. O concerto contou depois e antes também com a participação do próprio António Pinho Vargas. Aqui alguns temas, Tom Waits para começar.

Vilas Morenas, de António Pinho Vargas. Este tema e o anterior, Tom Waits, fazem parte, as Folhas Novas Mudam de Cor, fazem parte do álbum. Agora ainda um outro tema, Cantiga para Amigos, do álbum Outros Lugares.

No dia seguinte, dia 25, uma lenda do jazz, Jeff Berlin, um dos mais conhecidos baixistas do mundo, atuou também no Teatro Sá de Miranda, acompanhado por um trio, portanto, Jeff Berlin, José Vera no piano e José San Martín na bateria.

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Estamos na primeira de 3 horas com a música de Jeff Berlin, um dos baixistas mais influentes da história do jazz fusão e do rock progressivo. Jeff Berlin, conhecido pela técnica extraordinária, pela abordagem melódica e pela defesa rigorosa do estudo musical tradicional.

Jeff Berlin nasceu em 53 em Queens, Nova York, baixista norte-americano de jazz fusão, ativo desde 1970, tornou-se conhecido mundialmente ao integrar a banda Bruford, liderada pelo baterista Bill Bruford, ex-Yes e ex-King Crimson. Antes disso, estudou violino até aos 15 anos e mudou para o baixo depois de ouvir os Beatles, algo que ele próprio menciona com frequência.

Jeff Berlin, aqui a interpretar música de Jack Bruce, ou música do Scream. Jack Bruce, que foi um dos maiores baixistas de sempre, que fundou o Scream em 1966 com Eric Clapton e Ginger Baker.

Jeff Berlin, que esteve nesta 25ª edição do Vienna Jazz, um músico com forte influência de Jake Bruce, Paul McCartney e Jake Pastorius. Ainda um outro tema de Jeff Berlin, antes de passar a Mário Lajinha.

A encerrar com chave de ouro esta 35ª edição do Viana Jazz, Mário Lajinha, sobretudo com destaque para o último álbum que saiu este 2026, o álbum Retorno.

0: São 22 horas.
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Estamos a entrar na segunda hora e nesta segunda hora temos a rubrica Concertos em que eu estive lá e estive neste concerto de Jeff Beck no Jazz em Marciac a 24 de julho de 2022, exatamente há 4 anos e 4 dias, no Chapiteau do Festival, o palco maior. Jeff Beck também com a segunda parte, com a colaboração de Johnny Depp. Este concerto foi cerca de 6 meses antes de falecer subitamente. Portanto, agora a música de Jeff Beck. Começamos com Big Block.

Jeff Beck apresentou no Jazz in Marciac o seu espetáculo integrado na digressão europeia de 2022, trazendo Johnny Depp como convidado especial. O concerto seguiu o seu formato habitual dessa tour, primeira parte centrada no repertório instrumental de Jeff Beck com a sua banda, e depois a segunda parte com Johnny Depp em palco, interpretando temas do álbum 18 e versões como Isolation, What's Going On e Venus in Furs. Vamos reproduzir aqui nesta segunda hora do Fora do Tom mais ou menos o espetáculo, algumas das músicas que eles interpretaram, e depois também a segunda parte com Johnny Depp. Esta turnê, e sobretudo neste concerto, Jeff Beck na guitarra, Johnny Depp depois na segunda parte com voz e guitarra, Rhonda Smith no baixo, Annika Nils na bateria e Robert Adam Stevenson, teclados e voz de apoio.

A Day in the Life, Jeff Beck, um dos guitarristas mais revolucionários da história da música moderna, um músico que nunca parou de evoluir e que influenciou praticamente todos os grandes guitarristas das últimas 5 décadas. A sua carreira atravessou o blues rock, o hard rock, jazz fusão, instrumental contemporâneo e até colaborações inesperadas com artistas e músicos de várias gerações. Beck começou a tocar guitarra inspirado por Les Paul, Cliff Gallup e rock and roll dos anos 50. Em 65 substituiu Eric Clapton nos Yardbirds, onde rapidamente se destacou pela criatividade e agressividade sonora.

Grande tema este de Prince, Purple Rain, Jeff Beck, aqui com a participação especial de Beth Hart, uma grande voz. Também vi Beth Hart numa das várias idas ao jazz em Marciac. Quem sabe um dia destes, lá para a frente, teremos uma hora dedicada a Beth Hart. Continuamos com Jeff Beck aqui na segunda hora do Fora do Tom, o tema Scared for the Children.

Fora do tom na segunda hora com a música de Jeff Beck, 8 prémios Grammy, 2 vezes no Rock and Roll Hall of Fame, em 92 com os Yardbirds e depois em 2009 na sua carreira a solo, considerado pela Rolling Stone um dos 5 maiores guitarristas de todos os tempos.

Foi o tema Brush with Blues, Jeff Beck. Jeff Beck, Jazz e Marciac, concerto a que eu assisti. Primeira parte solo com a sua banda e depois entra o Pirata das Caraíbas, Johnny Depp. Fizeram os dois um álbum que saiu nesse mesmo ano, em 2022, o álbum 18. É desse álbum que passamos aqui alguns temas e que lá os dois interpretaram com a sua banda.

A música de Jeff Beck e Johnny Depp, do álbum 18, álbum que saiu em 2022, e alguns temas que passaram também no concerto no Jazz e Marciac, nesse mesmo ano. Passaram aqui já Midnight Walker e este último, The Dead and Resurrection Show. Próximo tema, Time.

Foi o tema Time. O próximo tema, também um outro original de Johnny Depp, This Is a Song for Miss Eddie Lamar.

Estamos a chegar ao fim da segunda hora do Fora do Tom, com a passagem da música de Jeff Beck e na primeira parte, e agora Jeff Beck com Johnny Depp, do álbum 18, a propósito do concerto que deu no Jazzy Marciac, rubrica concertos em que eu estive lá. Jeff Beck faleceu a 10 de janeiro de 2023 de meningite bacteriana, cerca de 6 meses depois deste concerto. Ainda o último tema, Isolation.

0: São 23 horas.
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Sintonizam a FIFENS FM, este é o Fora do Tom, um programa essencialmente de música. Às terças, entre as 21 até à meia-noite, estamos na terceira e última hora. Um tema de Kiko Loureiro, Reflective. Kiko Loureiro é um guitarrista excepcional, é brasileiro e tem trabalhado com os Angra e Megadeth.

O último álbum dos Rolling Stones, Foreign Tongues, foi lançado em 10 de julho último. É o 25º álbum de estúdio e sucede a Hackney Diamonds, o anterior, que tinha saído em 2023. Na última edição do Fora do Tom, passamos aqui alguns temas deste álbum. Hoje vamos passar mais uns tantos.

O tema Back in Your Life do álbum Foreign Tongues saiu a 10 de julho, último dos Rolling Stones. O último tema deste álbum, Beautiful Delia. 1, 2, 3, and...

Falta já cerca de meia hora para finalizar a edição de hoje do Foro do Tom. Na primeira parte tivemos destaque para a 35ª edição do Viana Jazz, com a participação de António Pinho Vargas. Passamos aqui a alguns temas. Depois Jeff Berlin Trio e ainda Mário Lajinha. Na segunda hora, na cerca da rubrica Concertos em que eu estive lá, Jeff Beck e depois Jeff Beck com Johnny Depp, a propósito do concerto de 2022 no Jazz e Marciac. Para já, ainda tempo para Taj Mahal e Kib Mo, Junkyard.

Magnífico este tema, Tore Down House, de Scott Anderson, um guitarrista que cresceu na Flórida a tocar blues, rock e funk, um músico muito influenciado por Jimmy Page, Jeff Beck, Jimi Hendrix, Richie Blackmore e Albert King. Neste tema tivemos a voz de Thelma Houston. Agora Larry Carlton com Robin Ford, do álbum Unplugged, o tema Death Road. Robin Ford esteve há cerca de 2 anos no blues em Braga.

O tema Death Road de Larry Carlton e Earl Robin Ford. Neste momento, neste preciso momento, terça 28 de julho, está a atuar no Jazz in Marciac Marcus Miller, um grande baixista. Já tocou em mais de 500 gravações como músico de estúdio e acompanhou já Miles Davis, Luther Vandross, Herbie Hancock, etc., Aretha Franklin, Javan, George Benson, Ojaro, etc., Roberta Fleck, etc., etc. Eu vi-o também há uns anos atrás, não muitos, no Jazz in Marciac. Vamos ouvir dois temas. Começamos com Power.

0: Um tema magnífico de Marcos Miller, do álbum Free, chama-se Jean-Pierre. Com este tema chegamos ao fim de mais uma edição do Fora do Tom. Voltaremos na próxima terça para mais música. Entretanto, poderá ouvir a repetição da edição de hoje na próxima sexta, a partir das 23 horas. Fiquem bem, muito boa noite.
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4: São 11 horas e 57 minutos.
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1: A Associação Desportiva e Cultural de Anha viu aprovado um apoio camarário de cerca de 170 mil euros que se destinam a trabalhos de finalização e colocação dos pisos de intervenção nas bancadas, iluminação e equipamento desportivo no âmbito de medida 2 da construção, beneficiação e apetrechamento de equipamentos desportivos. Este apoio, que integra a política de apoio ao movimento associativo desportivo, que visa apoiar as juntas de freguesia, clubes e associações desportivas na criação de qualificação e na melhoria das condições das respectivas infraestruturas e equipamentos. A freguesia de Freixeiro de Soutelo vai contar com o balcão SNS, uma vez que este foi aprovado na última reunião da Câmara de Viana do Castelo. O novo balcão de Freixeiro de Soutelo junta-se aos de Alvarães, Afife, Meixede, Mujães, Nogueira, Per, Santa Marta de Portuzelo, Subortela, Outeiro, Torre, Vila Franca, Vila Mou, Vila Nova Danha e Vila de Morteda, e ao balcão a funcionar no serviço de atendimento ao munícipe da Câmara Municipal de Viana do Castelo. Estes balcões estão instalados nas sedes de juntas de freguesia com o objetivo de promover o acesso e prestação de serviços digitais, a telesaúde ao cidadão, no âmbito da circunscrição territorial do concelho. O balcão SNS24 é um espaço físico criado para ajudar os cidadãos no acesso aos serviços digitais, na telesaúde, entre o cidadão e o profissional de saúde do SNS. Trata-se de uma rede nacional que confere um serviço de proximidade e de confiança. O Conselho de Caminha vai manter todas as escolas do agrupamento de escolas do Conselho, bem como foram aprovadas todas as turmas propostas com o número de alunos existentes à data da matrícula, reforçando o compromisso com o modelo de ensino público de proximidade à defesa das comunidades locais. Esta informação foi confirmada pela Direção do Agrupamento de Escolas do Conselho de Caminha e comunicada ao município. A aprovação da totalidade das turmas representa um importante sinal de estabilidade para a comunidade educativa e garante a continuidade da oferta educativa em todas as freguesias do Conselho. Sonic Blast começa esta quinta-feira em Âncora. Começaram a chegar a Âncora os primeiros festivaleiros para mais uma edição do Sonic Blast, que decorre este fim de semana no campo, junto ao campo de jogos do Âncora Praia. A área de campismo já registra uma ocupação significativa, sendo os visitantes espanhóis, já que são os mais numerosos a antecipar-se para a chegada ao festival. Entretanto, já estão em vigor algumas alterações à circulação rodoviária. O acesso ao campo de futebol encontra-se condicionado a partir da rotunda de acesso, estando também definidos devidamente sinalizados parques de estacionamento destinados ao evento. A maior afluência de público é esperada esta quinta-feira, dia em que acontece a abertura do Sonic Blast Fest, e o festival conta com dois palcos e um cartaz composto por várias bandas nacionais e internacionais, prevendo-se atrair milhares de visitantes a Âncora ao longo dos próximos dias. A Associação Empresarial de Viana do Castelo, em colaboração com a Viana Festas, promove mais uma edição do emblemático concurso das Montras da Romaria de Nossa Senhora da Agonia. A iniciativa decorre entre 9 e 22 deste mês e volta a encher ruas de vida e cor, reafirmando um comércio tradicional como o grande espelho da identidade de Viana do Castelo. Esposende recebe entre sexta e domingo a primeira edição do Esposende Nortada Kid Fest, que vai ser o novo ponto de encontro para os esportes de vento e de mar. Integrado no circuito Nortada, o festival decorre na Foz do Cavo e também no Parque Radical de Esposende, com entradas gratuitas ao público. Durante 3 dias, atletas nacionais e internacionais competem em diferentes vertentes no Kitesurf, num programa que se estende à comunidade com concertos, DJs e atividades junto ao rio. O evento é uma das etapas do Nortada Ocean Rides circuito em 2026 e passa também por Sines, Peniche, Viana do Castelo, Vila Nova de Mil Fontes e na Ericeira. O Presidente da Câmara de Viana, Luís Nobre, foi designado como Conselheiro do Conselho Económico e Social, liderado por Luís Pais Antunes. O Autarca de Viana do Castelo integra este restrito órgão de representação das autarquias locais e já firmou o tempo de posse. O Conselho Económico e Social é um órgão constitucional que consulta a concertação social e que tem como principal objetivo a promoção da participação dos agentes económicos e sociais nos processos de tomada de decisão dos órgãos de soberania no âmbito das matérias socioeconómicas, sendo por excelência um espaço de diálogo entre o Governo e os parceiros sociais e restantes representantes da sociedade civil organizada. A Ponte Eiffel de Viana do Castelo vai ter um investimento de 7,5 milhões de euros por parte da Infraestruturas de Portugal, que tem aberto concurso público que se destina ao reforço da ponte metálica. O prazo de execução da empreitada do reforço da ponte sobre o Rio Lima para ações de frenagem da classe de carga D4 é de 570 dias e a apresentação das propostas termina às 5 da tarde do próximo dia 28 e os concorrentes são obrigados a mantê-la durante 120 dias a contar do termo daquela data. Fechamos aqui este serviço informativo. Já sabe que todas as notícias podem ser consultadas em notícias em Rádio Fifense ou têm também sintetizadas no Facebook a Fifense FM. Vamos agora conhecer as previsões do tempo para hoje. Céu pouco nublado limpo, apresentando-se com períodos de maior nebulosidade até ao início da manhã. O vento é moderado até 30 km do oeste-noroeste e há a possibilidade de neblinas. No mar e na costa ocidental, as ondas são noroeste com 1 a 1,5 de altura e a temperatura da água do mar anda entre os 19 e os 21 graus. Hoje vamos ter a baixa mar às 2 da tarde com 1 metro de altura e a praia-mar é às 8 da tarde com 2,70 metros de altura. Estamos agora a 81 dias para que seja efetuada a mudança da hora. Hoje a lua nasce às 11 da noite e depois põe-se à 1:30 do dia seguinte. Hoje também para os melhores períodos para a pesca acontecem entre a 1:30 e as 12:30 da tarde. Temos aqui uma atividade que é alta, conhecida como o pôr da lua. Temos uma atividade muito alta entre as 6 e as 8 da tarde e depois ainda entre as 11:30 e a meia-noite e meia voltamos a ter uma atividade alta, esta coincidente com o nascer da lua. Quanto às fases da lua, dia 6 é o quarto minguante e no dia 12 acontece a lua nova. O sol hoje nasce às 6:33 da manhã e põe-se às 8:49 da tarde. Isto quer dizer que temos já 14 horas e 15 minutos. Os dias vão continuando cada vez a serem mais curtos. Vamos agora também para as previsões em relação às temperaturas que hoje se vão fazer sentir. Nada difere em relação ao dia de ontem, continuamos a ter com 16 de mínima e 24 de máxima. No entanto, a máxima amanhã vai subir para os 25. Chuva lá para sábado, parece que pode andar de novo cá por estas bandas. Estas são as previsões do tempo.
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